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6: Rádio Liberdade FM informa a hora certa.
7: 7:21.
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3: 7:31.
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5: Rádio Liberdade FM informa a hora certa.
6: 8h22.
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2: Olá, pessoal, tudo bem? Espero que sim. Vamos começar mais um programa Rádio Educar. Prazer em estar com vocês. Seja bem-vindo e bem-vinda à nossa rádio, né? Eu sou o José Araújo e hoje vamos falar sobre o que é o custo de aquisição de cliente, o CAC.
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2: Pessoal, o CAC representa o custo médio necessário para conquistar um novo cliente. Esse indicador engloba os investimentos totais feitos nos custos com marketing, salários de equipes de vendas e ferramentas tecnológicas utilizadas no processo de aquisição. Para aplicar essa fórmula corretamente, é importante incluir gastos com campanhas publicitárias online e offline, salários e comissões de equipes de vendas e marketing, ferramentas de tecnologia usadas no processo também de aquisição. Eu volto já com mais um bloco do Educar.
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3: Olá, queridos. Felipe Rocha de volta com o Guia Astral e a última parte das previsões para iluminar seu caminho.
1: Capricórnio, Aquário, Peixes.
3: Capricórnio, sua dedicação traz frutos. No amor, aprofunde laços. No trabalho, o reconhecimento chega. Confie na intuição, sua bússola astral. Cor, marrom. Número 8.
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3: Aquário. Sua originalidade é seu guia. Novas ideias e conexões impulsionam sua vida pessoal e profissional. Abrace a inovação com coragem. Cor, azul elétrico. Número 11.
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3: Peixes, sua sensibilidade é um dom divino. Deixe a intuição fluir no amor e na criatividade profissional. Sua compaixão ilumina a todos. Cor, verde água. Número 7. O Guia Astral se despede, mas volta na próxima edição com mais luz e mensagens do universo. Um abraço astral para você.
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2: 8h42.
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3: 8h45.
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5: De volta com mais um bloco do Educar de hoje. Porque o CAC é essencial para o sucesso empresarial.
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5: O CAC vai além de um número financeiro. Ele é uma métrica estratégica que orienta decisões críticas para o crescimento sustentável. Ao monitorar o CAC, as empresas conseguem identificar gargalos financeiros e ajustar estratégias para reduzir desperdícios, o que torna os investimentos mais eficientes e direcionados. A análise do CAC em conjunto com o Lifetime Value é fundamental. A proporção ideal de LTV para CAC é de 3,1, indicando que o valor gerado por cada cliente compensa os custos de aquisição e contribui para a lucratividade a longo prazo. Essa relação é um termômetro para avaliar a viabilidade do modelo de negócios e planejar ações estratégicas. Além disso, o CAC promove a integração entre marketing e vendas, tornando as campanhas mais direcionadas e eficazes. Essa sinergia impacta diretamente nas taxas de conversão, otimizando os resultados gerais. Eu volto já com mais um bloco do Educar.
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7: Que delícia ter você aqui com a gente de novo. Serena Santana chegando para envolver seu coração. Bem-vindos de volta ao TeleTV. Quem ama, cuida.
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7: Arthur se emocionou com a decisão de Adriana. Pedro aceitou um caso de Ademir, mesmo desconfiado. Bruna pediu emprego a Tiago. O grande choque. Arthur comunicou que vai se casar com Adriana. Diná sofreu com a notícia. Adriana pediu apoio a Elisa. Pedro confessou a Kleber sua atração por Adriana. Otoniel ficou furioso e a família de Arthur reagiu mal ao anúncio. Que reviravolta, não é mesmo? Um mar de sentimentos. O TeleTV volta em breve, com mais histórias para você. Um beijo carinhoso da sua Serena Santana e até a próxima.
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2: 91.
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3: As principais manchetes desta sexta-feira, para você ficar por dentro de tudo. O INSS inicia o pagamento antecipado do 13º salário. O presidente da Câmara, Mota, se fortalece. E a ONU emite um alerta para o possível retorno do El Niño nos próximos meses.
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3: O Instituto Nacional do Seguro Social, o INSS, começa nesta sexta-feira, 24 de abril, o pagamento antecipado do 13º salário. Essa medida é uma das mais aguardadas anualmente, injetando um volume considerável de recursos na economia. Aposentados e pensionistas que recebem até um salário mínimo são os primeiros a ter acesso a essa antecipação. A liberação desses valores extras representa um alívio financeiro para milhões de famílias brasileiras, permitindo um melhor planejamento para as despesas do mês. O presidente da Câmara, Mota, consolida sua posição no cenário político nacional. Ele encerrou seu primeiro ano de mandato com um fortalecimento notável, especialmente pela proximidade com o presidente Lula e pela ausência de pautas consideradas bombas. Este cenário contrasta com o período inicial, que foi marcado por uma pauta impopular e por desgastes significativos, tanto com o governo quanto com a oposição. A atual postura de Mota sinaliza uma estratégia para manter a estabilidade política e construir alianças mais sólidas no Congresso Nacional. No cenário global, a Organização das Nações Unidas, a ONU, emitiu um alerta importante sobre o clima. A entidade aponta para um possível retorno do fenômeno climático El Niño nos próximos meses. A Organização Meteorológica Mundial, braço da ONU para o clima, indica que o El Niño pode reaparecer entre maio e julho deste ano. A grande preocupação é que o fenômeno tende a ser intenso, seguindo um padrão que já impulsionou recordes de temperatura e eventos climáticos extremos em diversas partes do planeta em ciclos anteriores. O monitoramento contínuo é fundamental para que países possam antecipar e mitigar os possíveis impactos.
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6: Olá, que energia nos conecta de novo no Guia Astral. Eu sou Felipe Rocha. Feliz por ter você aqui, sintonizado nessa jornada de luz.
2: Câncer, Leão, Virgem.
6: Câncer, sinta o acolhimento. Cure suas emoções. No amor, entregue-se de coração. No trabalho, confie na sua intuição para as decisões. Expresse sua verdade. Ela é sua força. Cor, prateado. Número 2.
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6: Leão, prepare-se para visibilidade e reconhecimento. Sua paixão estará em alta no amor. Lidere no profissional. Mostre todo o seu valor. Cuide bem da sua saúde. Acredite sempre no seu potencial. Cor, dourado. Número 1.
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6: Virgem, sinta a leveza que o cosmos envia. Organize projetos, transforme planos em realidade. Comunicação sincera fortalece os laços no amor.

0: dedicação no trabalho será reconhecida. Relaxe a mente. Cor verde, número 5. Na próxima parte do nosso Guia Astral, teremos as previsões para Libra, Escorpião e Sagitário. Não saia daí, o universo ainda tem muito a nos revelar. A gente volta já.
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6: Rádio Liberdade FM informa a hora certa.
7: 9:25.
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12: Você está ouvindo Rádio Educar, boa terça. Como saber se o CAC da sua empresa está saudável?
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12: O que define um CAC saudável varia conforme o setor e o modelo de negócios, né? Empresas de software, por exemplo, podem suportar um CAC mais alto devido ao ticket médio elevado e a retenção de longo prazo. Já em e-commerce, o CAC precisa ser o menor possível para equilibrar margens mais apertadas. Para avaliar a saúde do seu CAC, compare-o com o LTV. Certifique-se de que o LTV seja pelo menos 3 vezes maior. Use BankMacint do mercado como referência e avalie a consistência do CAC ao longo do tempo. Flutuações podem indicar problemas estratégicos, tá? Caso o CAC esteja acima do esperado, é importante revisar processos, otimizar campanhas e buscar aumentar o LTV dos clientes existentes. Eu volto já com mais um bloco do Educar.
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14: Olá, meus amores. Que alegria ter vocês de novo aqui, juntinhos, conectados no TeleTV. Prepara o lenço, porque agora mergulhamos nas emoções de coração acelerado.
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14: Agrado e Nayane fingem uma trégua. Irene ouve Sinara ameaçando a revelar que Nayane não é a garota do passado de João Raul e descobre que o Almir já sabia. Zilá cede às exigências de Sinara. Gael ajuda Nayane, que gosta dos galanteios dele. A Laurzinho sugere que o Zuzanete os pede Ana Castela. O Almir tem um sonho com Cecília e Gael encontra Ana Castela por acaso. O que será que isso significa? Não perca um segundo. E já fica a dica. Na próxima parte do TeleTV, a gente se encontra de novo para mais emoção com a novela Quem Ama, Cuida. Fica com a gente.
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2: 9h41.
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1: 9h44.
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3: Estamos de volta com mais um bloco do Educar, agora benefício de monitorar e otimizar o CAC.
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3: Pessoal, empresas que acompanham e otimizam o CAC alcançam resultados mais sólidos e previsíveis. Um dos benefícios essenciais é a maximização da rentabilidade. Ao identificar quais estratégias trazem maior retorno, os gestores podem redirecionar recursos para ações mais eficazes, eliminando iniciativas com baixo impacto. Além disso, um CAC bem gerenciado melhora a eficiência operacional. Ferramentas de automação, por exemplo, ajudam a reduzir custos, agilizar processos e liberar equipes para atividades mais estratégicas, como personalização do atendimento e melhoria da experiência do cliente. Outro benefício é o crescimento sustentável. Com o CAC otimizado, as empresas conseguem focar em clientes que realmente agregam valor ao negócio, garantindo retornos significativos e evitando desperdícios em leads pouco qualificados. Daqui a pouco eu trago o último bloco de hoje do Educar.
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5: Alô, meu povo astral. Que alegria te reencontrar na primeira parte do Guia Astral, com Felipe Rocha e as mensagens do universo.
2: Libra, Escorpião, Sagitário.
5: Libra, a harmonia te envolve. Equilíbrio nas relações e trabalho. Comunicação flui no amor. Ideias valorizadas. Conecte-se à intuição. Confie na elegância. Siga o coração. Cor verde esmeralda. Número 6.
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5: Escorpião. Sua intensidade traz transformação. Paixão no amor. Determinação supera desafios. Use força interior para expandir. Desapegue. Cor vermelho sangue. Número 9.
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5: Sagitário. A aventura chama. Otimismo e expansão dominam. Alegria em novas conexões. Criatividade abre portas. Mente ávida. Confie na fé. Ouça sua voz. Voe alto. Cor azul turquesa. Número 3. Na próxima parte do Guia Astral tem mais. Capricórnio, Aquário e Peixes esperam. Não saia daí.
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3: 10:01.
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13: E hoje a gente destaca as seguintes notícias. Um conselheiro de Donald Trump gerou polêmica com declarações sobre brasileiras. O Banco Master teve seu crescimento impulsionado por operações de crédito consignado, mas sob alertas do Banco Central. E a Meta anunciou a demissão de 8 mil funcionários, com foco em inteligência artificial.
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13: Um conselheiro próximo ao presidente dos Estados Unidos, Donald Trump, causou repercussão ao afirmar que brasileiras causam confusão. A declaração, sem mais detalhes sobre o contexto, gerou debates e críticas no meio político e social. A fala do conselheiro não foi oficialmente comentada pela equipe de Trump até o momento, mas já acende discussões sobre o posicionamento da campanha frente a temas internacionais e culturais. Seguimos agora para a economia e o setor bancário. O Banco Master, sob a liderança de Daniel Vorcaro, registrou um crescimento significativo impulsionado por operações de crédito consignado. Em 2025, a instituição formalizou acordos com 105 órgãos públicos, ampliando sua atuação neste segmento. No entanto, o Banco Central já havia manifestado preocupações sobre a rentabilidade dessas operações, emitindo alertas que acompanharam a expansão do Master no mercado.
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13: E direto do mundo da tecnologia, a Meta, controladora do Facebook, Instagram e WhatsApp, anunciou uma reestruturação que inclui a demissão de cerca de 8 mil funcionários. A medida faz parte de uma estratégia da companhia para otimizar custos e realocar investimentos. A Meta confirmou que a aposta principal agora será em inteligência artificial, indicando uma mudança de foco e prioridades para o futuro da empresa, com o objetivo de impulsionar a inovação e a competitividade no setor. 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
13: Olá, corações apaixonados. Que alegria ter você aqui, pertinho, me acompanhando. Sou Serena Santana e é com um abraço carinhoso que abrimos o nosso TeleTV. Ah, a emoção de nobreza do amor nos envolve mais uma vez.
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13: Nesta primeira parte, o destino de nossos personagens vai te prender. Dumi finalmente confessa seu amor por Kenya e a paixão se sela em um beijo.

0: Beijo inesquecível. Virgínia tenta disfarçar o incômodo ao ver Mirim com Álica, a nossa Lúcia. Fortunato, infelizmente, humilha a Maria Helena. Mirim confirma a Virgínia que aceitou o emprego de caixa no banco de Diógenes. Belmira se assusta com as histórias do pai e Viriato se penaliza. Dumi se esconde quando Gendal se aproxima do quarto de Quênia. Omar planeja chegar ao Brasil em breve. Niara comenta com Teresa e Álica que Onildo pode estar desconfiando da identidade delas. Para completar, Robert se apresenta a Gendal. Que trama, não é? Mas não saia daí, porque na próxima parte do programa, a gente volta com a novela que faz seu coração bater mais forte. Coração Acelerado.
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2: Rádio Liberdade FM informa a hora certa.
3: 10h24.
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8: Estamos de volta com o último bloco do Educar de hoje. Agora, aposte no marketing de conteúdo.
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8: Investir em um marketing de conteúdo é uma das maneiras mais eficazes de atrair leads qualificados de forma orgânica. Essa estratégia reduz a dependência de anúncios pagos e cria um canal sustentável de geração de clientes. Case de sucesso, Rock Content. A Rock Content, líder em marketing de conteúdo no Brasil, reduziu drasticamente o seu CAC ao implementar uma estratégia robusta de blogs e materiais educativos. A empresa produziu conteúdos focados em palavras-chave relevantes e construiu uma base de leads altamente qualificada. O resultado foi um aumento de 3 vezes na geração de leads orgânicos e uma redução significativa nos gastos com mídia paga. Legal, né? Nosso Educar de hoje fica por aqui. Amanhã, o que é falência? A gente fala disso amanhã, quarta-feira. Até mais.
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10: Olá, queridos ouvintes do Guia Astral. Eu sou Felipe Rocha e é uma alegria ter vocês nessa primeira parte do nosso programa, mergulhando nas estrelas para desvendar o que o universo reserva.
11: Áries, Touro, Gêmeos.
10: Áries, a paixão está em alta, mas controle a impulsividade. Suas ideias no trabalho ganham força. Sinta a energia vibrante. Respire fundo antes de agir. Sua coragem abre caminhos. Cor da sorte, vermelho, número 9.
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10: Touro, estabilidade e aconchego são seus aliados. Momentos doces no amor, reconhecimento no trabalho. Confie na sua persistência, a beleza está nos detalhes da vida. Cor da sorte, verde e esmeralda, número 6.
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10: Gêmeos, comunicação em alta, com trocas enriquecedoras e novas perspectivas. Sua criatividade se destaca. Mantenha a mente aberta. Suas palavras têm poder. Cor da sorte, amarelo, número 5. E não saia daí, porque na próxima parte do Guia Astral, vamos desvendar os segredos para Câncer, Leão e Virgem. Fique ligadinho na nossa sintonia.
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14: Daniel, vamos juntos, Zanetti Cristiano.

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2: 10h40.
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2: 10h42.
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5: Rádio Liberdade FM informa a hora certa.
6: 11:29.
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1: 11:41.
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1: 11:43.
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7: 11:58.
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1: Sexta-feira, 29 de maio de 2026, está começando no seu rádio a edição 4760 do Jornal Mato Grosso no Ar, o maior programa de rádio jornalismo do estado de Mato Grosso.
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1: Eu sou Mariana Ramon e destaco as principais notícias de hoje para você que nos acompanha por uma das dezenas de emissoras de rádio que veiculam o Jornal Mato Grosso no Ar. Polícia Civil deflagra operação contra grupo investigado por manipular imagens de adolescentes. Empresários paulistas ficam impressionados com potencialidades de Mato Grosso. Polícia Civil desarticula esquema de roubo de drogas entre facções criminosas. CNJ avalia TJMT como tribunal mais célere do país. Famato celebra a aprovação do projeto que amplia a renegociação de dívidas rurais. Vamos conferir também as informações de mercado agrícola e pecuário.

0: Agora uma breve reflexão que está no livro de 1 Pedro, capítulo 5, versículos 6 e 7.
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0: Humilhai-vos, pois, debaixo da potente mão de Deus, para que a seu tempo vos exalte, lançando sobre ele toda a vossa ansiedade, porque ele tem cuidado de vós.
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0: Caso você queira interagir com nossa equipe, entre em contato conosco pelo e-mail jornalmatogrossonoar@gmail.com. Faremos nosso primeiro intervalo e voltaremos com as notícias.
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4: Hora certa, em Água Boa, a cidade que mais cresce em todo o Vale do Araguaia.
5: Meio-dia e 4 minutos.
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4: Hora certa, em Água Boa, a capital do Araguaia.
5: Meio-dia e 4 minutos.
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1: Abrimos este bloco de notícias com a previsão do tempo para o estado de Mato Grosso.
0: Chuva ou sol, frio ou calor, vamos de previsão do tempo.
1: Segundo a agência Climatempo, Clima e Previsão, o tempo nesta sexta-feira em Mato Grosso vai ser de sol com muitas nuvens e períodos nublados em algumas regiões. A temperatura no estado permanece estável e terá a mínima de 19 e máxima de 35 graus.
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1: Uma operação da Polícia Civil de Mato Grosso cumpriu mandados em Mato Grosso e Rondônia para desarticular um grupo suspeito de produzir e comercializar conteúdos pornográficos falsos criados a partir da manipulação digital de imagens de adolescentes. Pelo menos 30 vítimas já foram identificadas. Confira os detalhes na reportagem do Rômulo Bessa.
2: A Polícia Civil de Mato Grosso deflagrou a Operação Máxima Proteção para desarticular um grupo investigado por produzir, armazenar e comercializar conteúdos pornográficos ilícitos envolvendo adolescentes. As ações ocorreram nos municípios de Juína e Sinop, em Mato Grosso, além de Cacoal, em Rondônia. As investigações começaram após a identificação de 4 adolescentes suspeitos de envolvimento no caso. Com o avanço das apurações, a Polícia Civil também identificou a participação de pessoas maiores de idade, ampliando o alcance da investigação. O delegado de polícia, Dr. Jean Andrade, falou sobre o caso.
3: Isso, a investigação começou com as vítimas fazendo denúncias das escolas aqui da região, onde estavam acontecendo montagens pelos aplicativos de inteligência artificial, pegando as menores e algumas maiores também até, e replicando as fotos delas sem roupa, fotos montadas, fotos e vídeos. A partir do começo da investigação, apreendemos o telefone dos envolvidos, a princípio eram só menores envolvidos. A partir daí, começamos a suspeitar que poderia haver uma rede por trás disso, distribuição de fotos de menores.
2: Até o momento, cerca de 30 vítimas já foram identificadas. A maioria são adolescentes, estudantes de escolas particulares do município de Juína e também do Instituto Federal de Mato Grosso. Segundo a polícia, os investigados utilizavam ferramentas de inteligência artificial para manipular fotografias e criar conteúdos falsos com aparência realista.
3: Continuamos as diligências e deflagramos mais 3 buscas, uma na cidade de Juína, em Sinop, que aconteceu algumas semanas atrás, e na data de hoje, na cidade de Cacoal. Com mais 3 suspeitos, as investigações ainda continuam, a gente quer saber o envolvimento de pessoas maiores, se estão fazendo fotos somente montagem ou se tem realmente conteúdo de pornografia infantil envolvido, se tem alguma rede por trás disso. A investigação vai continuar, a princípio está só na fase inicial. E mais 3 buscas exitosas, apreendemos notebooks, celulares, e a partir desse material conseguimos dar andamento às investigações. E vamos ver o que vai acontecer daqui para frente.
2: Durante as diligências, a Polícia Civil constatou que os conteúdos eram armazenados em dispositivos eletrônicos e serviços de nuvem, além de serem compartilhados com terceiros. Os investigadores apontam que a prática ocorria de forma organizada, com divisão de funções entre os envolvidos. A operação faz parte das ações de combate aos crimes praticados contra crianças e adolescentes no ambiente virtual. Os materiais apreendidos serão submetidos à perícia e as investigações seguem para identificar outros possíveis envolvidos e novas vítimas. De Sorriso, Rômulo Bessa para o Jornal Mato Grosso no Ar.
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1: Os empresários de São Paulo que estão visitando municípios localizados na BR-163 estão impressionados com as potencialidades de Mato Grosso. A reportagem é do Vanderlei Munhoz.
4: Os empresários de São Paulo que estão visitando o médio norte do estado de Mato Grosso, conhecendo as potencialidades dos municípios e identificando oportunidades de investimentos, estão impressionados com a riqueza e a capacidade de crescimento e desenvolvimento da região. Jennifer Chen, CEO da JC Capital e organizadora da visita, demonstra o encantamento com a região e acredita que será possível trazer grandes projetos para o estado.
5: A palavra é encantada, impressionada, impactada com tudo que nós estamos vendo dessa potência. De todas as cidades que nós visitamos, não tem uma que assim, todas nos surpreendem, e eu acredito que trazendo eles, que eu trouxe esse grupo de investidores para sentir e

0: E tudo que eu estou vendo vai fazer toda a diferença para trazer esse investimento, entendendo exatamente, conversando com os empresários, a gente vai conseguir trazer essa solução e desenvolver esses projetos. Tanto na área de hotelaria, mercado imobiliário, Minha Casa Minha Vida, área da saúde. Então, eu estou muito feliz e grata por estar aqui.
1: O advogado especialista em investimentos e negócios, com forte atuação na área da saúde, Dr. Rafael Nunes, da Machado Nunes Advogados, se diz chocado com as inúmeras oportunidades que estão sendo identificadas na região.
2: Tivemos a oportunidade de estar aqui nessa missão, no norte, centro-norte do Mato Grosso, e estamos, a palavra é chocados com a quantidade de oportunidades e o tamanho do desenvolvimento da região. Então, aqui tem oportunidade para todos os tipos de investidores que queiram ajudar a região a se desenvolver. Existe muita oportunidade, existe muita demanda local, é questão de casar o que a região precisa para se desenvolver pelos próximos anos com o que já existe em outras regiões do país e até do mundo.
1: Para o secretário de Desenvolvimento Econômico de Nova Mutum, Edinaldo Nogueira, a região cresce de forma muito acelerada e, por isso, demanda de grandes investimentos, seja do poder público ou da iniciativa privada. Depois de receber o grupo de empresários e apresentar os números do município, Edinaldo fala sobre a expectativa de que surjam grandes investimentos para a região.
3: Essa reunião aqui hoje foi uma reunião extremamente produtiva. A gente fica muito feliz e agradece vocês por estarem intermediando esse diálogo, né? A gente sai daqui com muitas expectativas, né? Uma perspectiva muito boa, né? De vários segmentos. Isso mostra que Nova Mutum está no rumo certo, né? Nós somos esse portão de entrada nessa rota de desenvolvimento do agro, né? Nós temos aqui esses quatro municípios: Nova Mutum, Lucas, Sorriso e Sinop, que são uma referência hoje no estado. Nós somos essa porta de entrada, temos uma logística muito privilegiada, e isso acaba, de uma certa maneira, sendo estratégico para os investimentos que vão acontecer aqui pelo setor privado.
1: A visita do grupo a Mato Grosso foi coordenada pelo ex-prefeito de Sorriso, Ari Lafim. Ele pretende, em outras oportunidades, levar o grupo de empresários e investidores para conhecer outras regiões de Mato Grosso com o objetivo de trazer mais investimentos para o estado. De Nova Mutum, Vanderlei Munhoz para o Jornal Mato Grosso no Ar.
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5: Sexta-feira é dia do Boletim Bem-Estar no Ar, a frequência certa para suas emoções, com Cristiane Bianchi, que fala sobre necessidade de aprovação. Você vive buscando agradar para ser aceito? Vamos acompanhar.
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7: Olá, queridos ouvintes, sejam muito bem-vindos ao Boletim Bem-Estar no Ar, frequência certa para suas emoções. Eu sou Cristiane Bianchi, psicóloga, coach e instrutora de treinamentos comportamentais. E hoje eu quero falar contigo sobre a necessidade de aprovação. Será que a sua necessidade de querer ser aprovado por tudo e por todos está controlando a sua vida? Existe muita gente por aí que vive tentando ser aceito o tempo inteiro. Pessoas que têm medo de decepcionar, de desagradar, de ser criticado, de não pertencer. E sem perceber, essas pessoas acabam começando a moldar a própria personalidade para caber nas expectativas do outro. A gente vai mudando aos poucos o jeito de falar, começa a camuflar algumas opiniões, aceita situações que acabam machucando. Você já deve ter visto pessoas sorrindo por aí, mas dentro está extremamente cansada. A gente vai dizendo sim, quando na verdade a gente quer dizer não. A gente se anula para evitar conflito. Você já viu isso por aí? Pois então, é extremamente perigoso. Porque quando a gente vive dependendo da aprovação do outro, a gente nunca se sente suficiente. Porque sempre, gente, sempre vai ter alguém criticando, sempre haverá alguém que não concorda com a forma que a gente é. A gente vai viver em função do outro. E viver em função do outro é extremamente desafiador. E isso acaba acontecendo no nosso dia a dia, em situações pequenas. Quando você aceita sobrecarga no trabalho só para

0: parecer bonzinho, quando você concorda com tudo, quando você posta algo na rede social e fica pensando o que, que o outro vai pensar sobre aquilo, será que vai agradar ou não. E aí, aos pouquinhos, a gente vai deixando de se ouvir. A gente para de sentir paz, a gente para de se cuidar, a gente para de se ouvir. E aí, quando você vive para agradar todo mundo, você perde de si mesmo. E eu quero te fazer uma pergunta. Você tem feito coisas para ser aceito? E aí, para um pouquinho e olha, quantas decisões da sua vida hoje foram feitas por sua vontade? E quantas decisões foram tomadas apenas para evitar o julgamento do outro? E para esse final de semana, separa 10 minutinhos bem quietinho e responda. O que, que você tem feito apenas para agradar? Em quais situações você tem escondido a sua opinião? Em quais ambientes você se sente que precisa fingir ser quem você é? E o que você faria se não tivesse medo do julgamento do outro? Depois de responder isso, escolha uma pequena atitude que você pode praticar. Por exemplo, expressar sua opinião com respeito, colocar um limite, dizer não, parar de se culpar, parar de se justificar o tempo todo. Comece aos poucos, mas comece a se observar, comece a se validar, ao invés de esperar a validação de fora. E se você quiser compartilhar comigo as suas reflexões, tirar alguma dúvida, você me encontra no Instagram como @CristianeBianchiPsi, PSI de psicóloga, e no WhatsApp DDD 65 99608 1517. Tenha um excelente final de semana e até semana que vem.
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4: Rádio Liberdade FM informa a hora certa.
5: Meio-dia e 20 minutos.
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8: Hora certa em Água Boa, a cidade que mais cresce em todo o Vale do Araguaia.
5: Meio-dia e 21 minutos.
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10: O Jornal Mato Grosso no Ar volta agora com a previsão do tempo para a capital mato-grossense.
9: Chuva ou sol, frio ou calor. Vamos de previsão do tempo.
10: Segundo a agência Climatempo, Clima e Previsão, o tempo nesta sexta-feira em Cuiabá vai ser de sol com muitas nuvens durante o dia e períodos de céu nublado, noite com muitas nuvens. A temperatura na capital permanece estável e terá a máxima de 31 graus.
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10: Uma operação da Polícia Civil em Mato Grosso revelou um esquema criminoso envolvendo o roubo de entorpecentes entre facções rivais. As investigações apontam que a droga era retirada de depósitos na região de fronteira e redistribuída na região metropolitana do estado. Mais informações com o Rômulo Bessa.
11: A Polícia Civil de Mato Grosso deflagrou uma operação para desarticular um grupo investigado por envolvimento em roubos de entorpecentes e tráfico de drogas, com atuação entre a região da fronteira e a Baixada Cuiabana. A ação foi realizada nesta semana e, ao todo, foram cumpridas ordens judiciais de prisão, busca e apreensão, além de bloqueios de contas bancárias e restrições de veículos dos investigados. Segundo a investigação, o esquema criminoso era dividido em núcleos responsáveis por identificar locais utilizados para armazenar drogas e também por executar os roubos e a posterior distribuição dos entorpecentes em outras cidades do estado. O delegado de Polícia Civil, Dr. Rômulo, falou sobre a ação.
12: Então foi uma operação exitosa. Começou então com um roubo de drogas que teria acontecido aqui, mas era um roubo destinado à reintrodução no mercado ilícito, né? Aí, a partir de uma apreensão, de duas apreensões, na verdade, que somam uma tonelada de drogas, nós damos continuidade às investigações. Daí verificamos que dessas duas apreensões, uma seria alvo de roubo para promover uma reintrodução no mercado ilícito. Aí conseguimos fazer a identificação dos suspeitos e, a partir daí, realizamos a operação que foi realizada na data de ontem.
11: As apurações apontam que os criminosos monitoravam depósitos clandestinos ligados a uma facção rival na região de fronteira. Entre os alvos investigados está um policial militar, apontado como um dos articuladores do esquema. Além das medidas cautelares, a justiça determinou bloqueios financeiros, que podem chegar a R$ 2,5 milhões. O delegado comentou o caso.
12: Aí também foram realizadas investigações financeiras e a decisão judicial determinou bloqueio em dinheiro de R$ 2,5 milhões, e além de restrição sobre veículos que eram pertencentes a agentes da facção. As investigações ainda vão prosseguir, mas todos os fatos aí estão esclarecidos aí, e tudo indica que a situação vai ficar dessa forma.
11: A operação contou com o apoio de unidades especializadas da Polícia Civil e faz parte das ações de combate às organizações criminosas que atuam no tráfico de drogas em Mato Grosso. As investigações seguem em andamento para identificar outros envolvidos e ampliar o rastreamento financeiro do grupo. De Sorriso, Rômulo Bessa para o Jornal Mato Grosso no Ar.
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10: O conselheiro do Tribunal

0: Nacional de Justiça, CNJ, Ulisses Rabaneda, afirmou durante sessão ordinária que o Tribunal de Justiça de Mato Grosso, TJMT, é o mais célere do país em segundo grau. Confira os detalhes na reportagem do Sérgio Pastor.
1: Mato Grosso foi citado como referência nacional durante a 8ª sessão ordinária do Conselho Nacional de Justiça. Alguns pontos como mais rapidez, mais acesso à justiça e decisões cada vez mais transparentes foram alguns pontos discutidos na reunião. O conselheiro do CNJ, Ulisses Rabaneda, afirmou que o Tribunal de Justiça de Mato Grosso tem a menor taxa de congestionamento processual em segundo grau do país.
2: Importa destacar ainda que na data da extração dos dados, o Tribunal de Justiça que apresentava a menor taxa de congestionamento líquido em segundo grau, ou seja, o tribunal mais célere do país, do magnífico estado do Mato Grosso, e tem uma taxa de congestionamento de 15,96%, adota o destaque automático da sessão virtual para julgamento presencial nas hipóteses de sustentação oral.
1: Hoje, em muitos tribunais, quando um advogado pede para fazer a sustentação oral, onde a defesa é feita diretamente aos magistrados, o processo pode ou não sair do ambiente virtual para uma sessão presencial ou híbrida. A proposta quer tornar essa mudança automática em todo o país. Segundo o conselheiro, a medida amplia a participação das partes no julgamento e ajuda a uniformizar procedimentos entre os tribunais brasileiros.
2: Os tribunais que utilizam o destaque automático demoram para julgar o processo em segundo grau em 148,2 dias, ao passo que daqueles que dependem da deliberação do relator, a média é de 156,8 dias. Ou seja, o destaque automático produz, pelo menos da análise feita, um julgamento mais célere em pelo menos 8 dias. Em relação aos tribunais regionais federais, o cenário mostra-se ainda mais expressivos. Os tribunais federais que utilizam destaque automático julgam processos com 100 dias de antecedência dos que utilizam destaque condicionado à apreciação do relator.
1: O levantamento apresentado pelo CNJ reuniu informações de tribunais de todo o Brasil e cruzou os dados com os indicadores do relatório Justiça em Números 2026. Mas na metade das cortes brasileiras já adotam um modelo automático para pedidos de sustentação oral em julgamentos virtuais. De Brasília, Sérgio Pastor, para o jornal Mato Grosso no Ar.
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0: Câmara Federal estende imunidade tributária das igrejas para a compra de bens e serviços destinados ao funcionamento das entidades. O repórter Marcelo Larcher tem as informações.
4: O plenário da Câmara aprovou proposta de emenda à Constituição que amplia a imunidade tributária das igrejas de qualquer culto para alcançar também a compra de bens e serviços necessários ao funcionamento das entidades religiosas. Imunidade tributária é quando o governo fica proibido de cobrar um imposto. A imunidade sobre patrimônio e renda já está assegurada às igrejas por diversas leis. A proposta aprovada deixa claro na Constituição que a imunidade tributária vai valer também para a aquisição de bens ou serviços necessários para a implantação, manutenção e funcionamento das entidades religiosas e templos de qualquer culto. A imunidade é estendida ainda para as creches, comunidades terapêuticas, mosteiros, seminários, conventos, serviços de acolhimento institucional, atividades sociais e assistenciais e demais atividades sem fins lucrativos. As condições e critérios de habilitação terão de ser definidas por lei complementar que ainda vai ser aprovada. Relator da proposta, o deputado doutor Fernando Máximo, do PL de Rondônia, diz que a proposta dá mais segurança jurídica para a imunidade já prevista na Constituição. Deputados da base do governo disseram que a proposta amplia um privilégio e permite que entidades ligadas à igreja sejam também beneficiadas por uma renúncia fiscal que será paga pelos demais contribuintes. Foi o que disse o deputado Pedro Czai, de Santa Catarina, líder do PT.
5: Três leis e a Constituição deixa claro o apoio, a isenção tributária, a imunidade. Agora, o que se quer é extrapolar por várias modalidades de imunidade tributária, como alguém dá uma palestra, ganha 200 mil, alguém compra um avião de 20 milhões, porque vai ser para atividade religiosa, um jato de 20 milhões de reais, vai ter imunidade ou não?
4: O autor da proposta, deputado Marcelo Crivella, do Republicano.

0: Anos do Rio de Janeiro diz que a imunidade prevista na Constituição para as igrejas não existe na prática.
1: É só isso que nós queremos, que a imunidade prevista na Constituição aconteça na prática. Não é nenhuma benfeitoria para as igrejas, mas o dinheiro que sobra e a gente coloca no altar, esse dinheiro Jesus já ensinou: dai a César o que é de César, dai a Deus o que é de Deus. Eu já paguei imposto sobre tudo. O dinheiro que eu dou para a igreja não é para pagar imposto de novo. E outra coisa, se comprar um avião, um helicóptero, o senhor acha que a Receita Federal vai devolver isso?
0: A proposta de emenda à Constituição que amplia a imunidade tributária das igrejas de qualquer culto seguiu para análise do Senado. Da Rádio Câmara de Brasília, com informações de Daniele Lessa e Antônio Vital, Marcelo Larcher.
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2: 12:33.
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2: 12:34.
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1: Hora certa em Água Boa, a capital do Araguaia.
2: 12:34.
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1: Agora vamos conferir no Jornal Mato Grosso no Ar a previsão do tempo para a região de Itabaporã.
0: Chuva ou sol, frio ou calor, vamos de previsão do tempo.
1: Segundo a agência Climatempo, Clima e Previsão, o tempo nesta quinta-feira na região de Itabaporã será de sol com muitas nuvens durante o dia e períodos de céu nublado, noite com muitas nuvens também. A temperatura na região permanece estável e terá a máxima de 32 graus.
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1: A decisão da China de manter limites para a importação de carne bovina brasileira acendeu um sinal de alerta no agronegócio nacional, especialmente em Mato Grosso, maior produtor de gado do país. Mais informações na reportagem do Sérgio Pastor.
2: A decisão da China de manter limites para a importação de carne bovina brasileira acendeu um sinal de alerta no agronegócio nacional, especialmente em Mato Grosso, maior produtor de gado do país. O país asiático estabeleceu uma cota de 1 milhão e 100 mil toneladas de carne bovina. Dentro desse limite, a tarifa de importação é de 12%. Acima disso, a sobretaxa salta para 55%, encarecendo o produto brasileiro no mercado asiático. A medida faz parte de uma política chinesa de proteção ao mercado interno e redução da dependência de fornecedores internacionais. Em Mato Grosso, os reflexos podem ser significativos. O estado lidera o rebanho bovino brasileiro e possui forte dependência das exportações para a China. Com a possível desaceleração das compras chinesas, especialistas apontam risco de pressão sobre o preço da arroba do boi gordo, redução nas escalas de abate e menor movimentação nos frigoríficos habilitados para exportação. O analista de gestão da informação do Instituto Mato Grossense da Carne, Valdecir Francisco, explica os impactos da medida.
3: Essa cota, ela facilmente vai ser batida e a expectativa, segundo dados que a gente tem do IMEA, que aí a próxima ao final de junho, julho, a gente já atinja essa cota, né? O que que pode acontecer é um aumento na pressão da arroba no mercado interno. Então, os frigoríficos vão diminuírem os seus abates, vão aumentar, alongar esses abates, né? E com isso pressiona o valor da arroba, em torno aí de 400 a 500 mil toneladas que deixarão de ser exportadas e elas podem, num cenário mais otimista, que elas sejam redirecionadas.
2: O setor teme ainda um aumento da oferta de carne no mercado interno, já que boa parte da produção destinada à China pode perder competitividade caso a tarifa extra seja aplicada. Isso tende a afetar principalmente os pecuaristas, que podem enfrentar queda nos preços pagos pelo gado. Entidades ligadas à exportação acompanham as negociações diplomáticas entre o Brasil e China na tentativa de flexibilizar as regras ou ampliar a cota de importação. Enquanto isso, produtores e frigoríficos de Mato Grosso seguem atentos ao comportamento do mercado chinês, considerado estratégico para a economia do estado. De Brasília, Sérgio Pastor, para o Mato Grosso Rural.
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1: A jornalista de agronegócios e sócia da Comunicativas, Lilian Munhoz, está chegando com o boletim Conexão Agro e fala hoje sobre a Expocitrus 2026. Vamos acompanhar.
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4: 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A gente está aqui no estande do Centro de Citricultura Silvio Moreira, que faz um trabalho gigantesco de novas pesquisas e variedades. O Centro de Citricultura tem um banco de germoplasma de mais de 1000 variedades para que sempre a gente tenha novas pesquisas sendo desenvolvidas e assim trazer novas variedades de citricultura. A gente conhece muito, né, a laranja, a tangerina, o

0: limão. E aqui a gente tem muitas variedades diferenciadas de cada uma delas. E tudo isso faz parte do trabalho do Centro de Citricultura, que é ligado ao Instituto Agronômico de Campinas e ligado também à Secretaria de Agricultura do Estado de São Paulo. Durante toda essa semana, a feira traz um grande número de público, 12 mil participantes, e além dessa área de exposição, a gente tem aqui do outro lado o Centro de Convenções da Citricultura, que ao longo do dia fica lotado com as pessoas aprendendo muito sobre manejo, sobre sanidade, sobre como ter melhor produtividade dentro das suas lavouras, dos seus pomares. Então, eu trouxe aqui para vocês o destaque, que é o nosso evento aqui, né? O Centro de Citricultura realizando esse evento e a gente podendo fazer parte disso. E eu conversei com o Dirceu Matos Júnior, que é diretor do Centro de Citricultura, e a gente vai conferir agora o que ele fala sobre a importância desses dois eventos.
1: A citricultura hoje, 2026-2027, uma expectativa de 255 milhões de caixas, abaixo do que o ano anterior. Tem sofrido com os desafios impostos aí pela ocorrência do greening e também dos estresses do clima, as mudanças climáticas adversas impactando aí a produção. Não obstante a esses desafios agronômicos, nós temos tido desafios conjunturais, estão associados às relações de mercado, à geopolítica, às variações de preços de insumos que impactam aí o setor. E nisso tem trazido uma necessidade do setor se organizar cada vez mais, ter informações para as melhores tomadas de decisões para a continuidade, a competitividade desse mercado que é global. Então, a citricultura como um dos grandes valores da produção agrícola brasileira, uma das grandes iniciativas de inovação, galgou aumentos de produtividades e se organiza hoje para esses desafios que estão afetando a produção agrícola. Entre tantos momentos da citricultura, hoje a Expocitro, Semana da Citricultura, coloca esse setor junto, coloca expositores e destacadamente nós temos aqui um crescimento muito grande da sustentabilidade, da qualidade do solo, da qualidade da produção. E o setor de insumos tem se movimentado com biomoléculas, com bioinsumos, que representam a nova fronteira de desenvolvimento, de apoio à citricultura, de resiliência da planta a esses estresses, os quais ainda que, apesar do grande crescimento do mercado, necessitam ainda de muitas informações disponíveis para o produtor melhor usar essas oportunidades para a continuidade do seu negócio. Essa é a Expocitro Semana da Citricultura 2026, agregando um setor bastante importante do agro brasileiro, com todas as suas partes, colaborando para esse setor que, diz assim, apaixonante dentro do nosso trabalho.
0: A gente segue acompanhando este e outros assuntos. Lilian Munhoz, direto de São Paulo.
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3: Mesmo com previsão de uma das maiores colheitas da história, produtores de milho em Mato Grosso acompanham com atenção o clima irregular e a queda nos preços pagos ao produtor nesta reta final da safra. Os detalhes na matéria do Rômulo Bessa.
4: Mato Grosso segue como o principal produtor de milho do país. E a expectativa para a colheita da segunda safra ainda é positiva em boa parte das regiões do estado. Segundo estimativas do Instituto Mato Grossense de Economia Agropecuária, a produção pode ultrapassar 52 milhões de toneladas nesta temporada. Mas apesar do volume expressivo, produtores demonstram preocupação com as condições climáticas registradas nas últimas semanas, principalmente nas regiões sul e sudeste do estado. Quem comentou o assunto foi o presidente da ProSoja Mato Grosso, Lucas Beber.
5: Olha, a princípio nós teremos uma boa safra no Mato Grosso, considerando que no ano passado nós colhemos mais de 55 milhões de toneladas de milho e esse ano, segundo dados do INEA, estima-se 52,6 milhões, o que já é menor em relação ao ano anterior e nós ainda temos dúvidas se de fato podemos chegar nesse nível de produtividade, já que temos uma seca na região sudeste aqui do estado do Mato Grosso, pegando a parte do sul. E claro, sabemos que há uma faixa que se estende do Mato Grosso até Minas Gerais, na qual também vai afetar a produção nacional.
4: Mesmo com a possibilidade de uma safra robusta, outro fator tem tirado o sono do produtor rural, o preço do milho. A combinação entre custos elevados de produção e redução no valor pago pelo grão tem diminuído a margem de lucro no campo, segundo o presidente da associação.

0: os preços atuais seguem abaixo das expectativas do setor e apresentam queda em comparação aos últimos anos.
1: Os preços também não têm correspondido à expectativa e à baixa renda do produtor, somado aos altos custos, já que, em relação ao ano passado, nós temos um decréscimo de aproximadamente 9% no valor nos portos em relação ao último ano e 29% em relação ao ano de 2022, considerando também que a moeda de lá para cá desvalorizou, perdendo poder de compras, e as consequências das últimas guerras elevaram muito os custos de produção.
0: A expectativa agora é pela consolidação da colheita nas próximas semanas e pelo comportamento do mercado nacional e internacional. O desempenho da safra brasileira deve influenciar diretamente os preços e o planejamento da próxima temporada agrícola. De Sorriso, Rômulo Bessa para o Mato Grosso Rural.
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3: Vamos saber agora as mais recentes informações de mercado com o jornalista especializado em economia de agronegócios e mercados agropecuários, Walter Puga Júnior, direto de São Paulo.
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4: Bom dia a todos que acompanham Mato Grosso no ar. Vamos ao fechamento do mercado desta quarta-feira, começando pelo dólar. Dólar que reagiu frente ao real e terminou em alta de mais de 0,65%. Resumindo, o dólar fechou a R$ 5,06 em alta, portanto. Essa recuperação não ocorreu apenas aqui, porque no exterior o índice dólar também subiu. Subiu um pouco, mas voltou à faixa de 99.160 pontos, ou seja, o dólar voltou a ter uma valorização no mercado internacional. No que diz respeito aos principais produtos agropecuários, o que nós temos é a continuidade de alta para boi gordo no estado de São Paulo. No entanto, ainda os preços no Mato Grosso continuam pressionados. No Mato Grosso, segundo a Datagro, o mercado trabalha abaixo de R$ 347 a arroba em média. Enquanto isso, em São Paulo, os preços vêm avançando. Alta em São Paulo, que traz boi gordo em média próximo aí a R$ 349 a arroba. Aliás, não só da Datagro, o CPEA também aponta valores próximos de R$ 348 a arroba, aliás, ligeiramente acima disso. Em média, a CPEA aponta R$ 348,30 reais para a arroba do boi em São Paulo, uma alta nesta quarta-feira de 0,14%. No mercado futuro, os preços já começam a apresentar forte recuperação. O contrato de junho tem último negócio nesta quarta-feira a R$ 354 a arroba, e o último negócio para outubro, boi para outubro, já está na faixa de R$ 355 a arroba, ou seja, continua a recuperação para os preços do boi gordo na bolsa. E o destaque do dia é que as exportações brasileiras de algodão devem alcançar 3 milhões e 300 mil toneladas na safra 25-26. Segundo a Stonex, a alta nas exportações brasileiras de algodão será 9,1% maior em relação ao ciclo anterior. Caso esse cenário se confirme, a Stonex ressalta que o Brasil deve registrar um novo recorde histórico nas exportações de algodão. A consultoria, uma das mais respeitadas no mundo, revisou para cima sua projeção em 6,5% na comparação com o relatório de abril. Segundo a análise da Stonex, dependendo de como se lê, né? A análise reflete, na verdade, o ritmo mais acelerado dos embarques ao longo do primeiro semestre, que vem superando as expectativas iniciais do mercado. Quanto às cotações de algodão, segundo o CPEA, em média, algodão com prazo de 8 dias para pagamento, R$ 4,22 aproximadamente por libra peso, a R$ 4,22, ainda em baixa, baixa de 0,75% nesta quarta-feira. Mas vale lembrar que neste mês o algodão ainda tem alta de 1,81% segundo o CPEA. Corretores que atuam nas principais regiões comercializadoras mostram que, posto em São Paulo, O algodão é negociado a R$ 4,20 por libra peso e neste mês já tem alta de 3,19%. São dados da Bolsa Brasileira de Mercadorias. No exterior, no entanto, o que acontece com algodão no mercado futuro de Nova York é que o contrato de julho em Nova York recuava nos últimos negócios desta quarta-feira mais de 1,5% e voltava à faixa de 76 centavos de dólar por libra peso. Já operou acima disso, o mercado chegou a operar recentemente na faixa de 78, 77, até quase 80 centavos de dólar por libra peso. Mas o contrato de julho mostra, como se vê, movimento de baixa lá nos Estados Unidos. E a Câmara Federal aprovou, veja, tome nota, projeto de lei que estabelece mudanças legais para o seguro rural. O projeto aprovado pela Câmara trata do escopo do seguro rural e fala de prejuízos decorrentes de fenômenos naturais, de pragas, doenças e outros eventos que afetem aí a produtividade agrícola. A Câmara dos Deputados aprovou nesta quarta-feira projeto de lei que estabelece mudanças nos chamados marcos legais do seguro rural. Esse texto amplia o mecanismo para os setores da pecuária, aquicultura, pesca e outras atividades produtivas que ocorrem no campo, como destacava o jornal Valor Econômico. Essas mudanças, elas substituem, inclusive, aquele termo seguro agrícola pelo seguro rural. Há alterações definindo pontos da lei de política agrícola que tratam do que é realmente o seguro rural e fala de prejuízos decorrentes de todos esses fenômenos naturais, né? O texto determina, inclusive, que os contratos de seguro contenham cláusulas objetivas quanto à vistoria técnica e à documentação exigida do segurado. E mais, estabelece prazos máximos para a regulação e liquidação dos assistentes. Agora, todo esse projeto aprovado e modificado na Câmara dos Deputados segue para o Senado para aprovação final. É esperar que nesse projeto nós tenhamos a verba de apoio do governo federal para o seguro rural definida sem possibilidade de contingenciamento, ou seja, vai ser definitivo no orçamento do governo o recurso destinado a subsidiar o produtor rural quando fizer o seguro rural. É de olho na informação, o mercado está avançando. Walter Puga Júnior, de São Paulo.
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3: Com produção da Rema Comunicação e Jornalismo, direção-geral e de jornalismo de Vanderlei Munhoz, redação de Mariana Ramon, sonoplastia, efeitos sonoros e edição de Agnaldo Ramos, chega ao fim a edição 4.759 do Jornal Mato Grosso no Ar, veiculada em mais de 70 emissoras de rádio em todo o estado, entre elas Rádio Líder de Colíder, Rádio Colorado FM 105,9 de Colorado do Norte, Rádio Princesa do Guaporé de Comodoro, Rádio Confresa de Confresa, Rádio Conquista de Conquista do Oeste, Rádio Arco-Íris FM 87,9 de Cotiguaçu e Rádio Metrópole de Cuiabá.
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3: 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E mais uma vez, o que aconteceu em Mato Grosso, você acompanhou com a equipe do Jornal Mato Grosso no Ar.
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3: Estaremos de volta na sexta-feira, neste mesmo horário. Um grande abraço a todos, tenham um ótimo dia e até amanhã.
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5: Hora certa em Água Boa, a cidade que mais cresce em todo o Vale do Araguaia.
6: Meio-dia e 54 minutos.
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6: Meio-dia e 54 minutos.
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6: É hora de ficar por dentro dos fatos que marcam o dia, tanto aqui no Brasil quanto lá fora. Vamos direto para as manchetes que movimentam o cenário global nesta primeira parte do nosso programa. Começando pela China. Uma explosão devastadora em uma fábrica de fogos de artifício deixou 26 mortos. No mundo da economia, as bolsas da Ásia fecharam em direções diversas, repercutindo as quedas em Wall Street. E na Alemanha, um novo e trágico atropelamento em massa resultou em duas mortes, com um homem já preso.
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6: Na China, a tragédia abalou uma comunidade. 26 pessoas perderam a vida em uma forte explosão registrada em uma fábrica de fogos de artifício. O acidente, de proporções consideráveis, gerou um cenário de destruição e mobilizou equipes de resgate que trabalharam intensamente na busca por sobreviventes e na remoção dos escombros. As autoridades locais já iniciaram as investigações para determinar as causas exatas do incidente e identificar o que levou a essa fatalidade tão lamentável. O impacto na região é grande, com a população em luto e as autoridades em alerta. Mudando de assunto, agora para o cenário econômico global. As bolsas de valores asiáticas encerraram o dia com resultados mistos, ou seja, em direções diversas. Essa variação reflete o desempenho negativo de Wall Street na sessão anterior, que gerou um clima de cautela entre os investidores. Alguns mercados da Ásia registraram altas pontuais, enquanto outros experimentaram quedas, evidenciando a instabilidade e a sensibilidade dos indicadores financeiros internacionais. A expectativa continua sobre as próximas decisões de política monetária e os desdobramentos da economia global, que seguem influenciando diretamente o comportamento do capital. E na Europa, mais um episódio de violência choca a Alemanha. Um novo atropelamento em massa resultou na morte de duas pessoas e deixou vários feridos, alguns em estado grave. O motorista responsável pelo ataque avançou deliberadamente com seu carro contra pedestres no centro da cidade de Leipzig. As autoridades agiram rapidamente e o homem foi detido no local. Entre os feridos, três estão em condição crítica e recebem atendimento especializado. A polícia e equipes de investigação estão empenhadas em esclarecer as motivações por trás desse ato e entender as circunstâncias exatas que levaram a mais essa tragédia que abala a segurança pública no país.
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1: Hora certa em Água Boa, a capital do Araguaia.
8: Uma hora.
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10: Bora lá então, vem comigo. Que bom, hein? Chegamos na sexta-feira hoje.

0: Hoje é dia 29.
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0: Muito prazer, eu sou Fernando Leme. Estamos no ar a partir de agora com mais uma edição do nosso Hits Mais. Vamos começar o programa.

virada sensacional na vida. É, o Thales Wiener, que é um brasileiro que tem 23 anos, saiu da comunidade da Vila Kennedy, em Bangu, no Rio de Janeiro, e conquistou uma bolsa de estudos integral na Universidade de Yale, uma das mais prestigiadas do mundo. Ele é filho da dona Mauricéia. Ele cresceu em meio à violência, pobreza, tiroteios constantes dentro da comunidade carioca. No relato público nas redes sociais, ele contou que muitos amigos e familiares perderam a vida na região. E eu nunca vou esquecer de onde eu saí, disse ele. A história da mãe dele também tocou muita gente. A dona Mauricéia foi morar nas ruas aos 10 anos, depois de perder os pais, e se tornou mãe solteira de 4 filhos, quando tinha 19 anos. Durante muito tempo, Thales acreditou ser apenas mais um jovem improvável para as estatísticas da sociedade brasileira. E por aí vai toda a história do cara, contando, né, como que ele conseguiu chegar onde ele chegou. Parabéns ao Thales!

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1: Mais alôs pra quem tá na sintonia da nossa programação. Meu amigo Nilo Amaral, aquele abraço pra você, o José também, a Patrícia, a Ângela. Alô, Márcio, aquele abraço, a Vanicinha. Alô, José Carneiro também, aquele abraço.
2: 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Hora certa, em Água Boa, a cidade que mais cresce em todo o Vale do Araguaia.
3: 1:13.
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7: Rádio Liberdade FM informa a hora certa.
3: 1:14.
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1: Fala, galera que tá ligada no Minuto Esportivo. Mais uma parte do nosso programa no ar. E a gente já chega com as notícias quentes do futebol. Se liga nas manchetes. A Colômbia anuncia os 26 convocados para a Copa do Mundo, com destaque para Arias e Carrascal na lista. E Rafinha chega à sua segunda Copa do Mundo com uma das principais referências ofensivas da seleção brasileira.
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1: A começar pela seleção colombiana. O técnico Néstor Lorenzo divulgou a lista dos 26 jogadores que vão representar a Colômbia na Copa do Mundo. Entre os nomes figuram Arias e Carrascal, que são bem conhecidos do futebol sul-americano. A lista ainda conta com 4 nomes que atuam no futebol brasileiro. Por outro lado, o atacante Borré e o meia Carboneiro, para a surpresa de muitos, ficaram de fora da convocação final. A Copa do Mundo se aproxima e a expectativa só aumenta com as seleções definindo seus elencos. E falando em Copa do Mundo, o atacante Rafinha está confirmado para o Mundial de 2026. E não é só isso. Ele chega para sua segunda Copa como um dos principais nomes ofensivos da seleção brasileira comandada por Ancelotti. A expectativa é que Rafinha seja uma peça-chave no esquema tático do treinador, trazendo velocidade e técnica para o ataque da nossa seleção.
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1: E a gente encerra por aqui essa parte do Minuto Esportivo. Agradeço a sua companhia e a gente se encontra em breve com mais notícias e análises. Até a próxima.
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2: Hora certa em Água Boa, a capital do Araguaia.
3: 1:17.
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1: E a gente segue por aqui com muita música boa. Liberdade. E vamos lá, se prepara aí porque tem muito mais sucesso chegando.

mas ela conseguiu. Ana Cláudia Rodrigues da Silva Souza, mulher que foi jogada do penhasco pelo ex-companheiro, teve alta e já está em casa em Minas Gerais. A tentativa de feminicídio dessa brasileira de 41 anos chocou o Brasil todo. Ela estava desaparecida desde segunda-feira, 25 de maio, e foi encontrada com vida na terça-feira, dia 26, se segurando num arbusto no penhasco da Serra da Rola Moça, na região metropolitana de Belo Horizonte. O resgate da Ana Cláudia foi feito de helicóptero. O ex-companheiro dela, o Silvanildo Amâncio de Araújo, de 52 anos, ele foi preso em Várzea da Palma, no norte de Minas Gerais, e confessou o crime de tentativa de feminicídio. O momento do resgate emocionou bastante gente. Mesmo ferida, ela foi encontrada consciente, agarrada à vegetação e lutando para poder sobreviver. Ela foi levada para hospitais da capital mineira, fez exames e ficou internada com intensos cuidados médicos. Agora, dias de recuperação, veio a notícia boa de que todos esperavam. A Ana recebeu alta hospitalar e já passou a primeira noite novamente em casa ao lado da sua família.

0: mais alôs. Vamos lá. Deixa eu ver quem tá mandando o WhatsApp pra nossa programação. Meu amigo Márcio, o Adriano, a Maria Aparecida também tá junto com a gente. Maria Aparecida, né? A Marisa de Lima, obrigado pelo carinho. Amanda, minha amiga Creuza, costureira, aquele abraço pra você sempre na sintonia. O Mauro também e o Joel. Valeu pelo carinho, pela audiência de vocês aí.
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0: Peraí, volto já com a sua trilha sonora.
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3: Hora certa, em Água Boa, a cidade que mais cresce em todo o Vale do Araguaia.
4: 1h31.
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4: 1h31.
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4: 1h32.
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10: E aí, galera? Serena Santana de volta. E você tá sintonizado no Drops News. Que energia boa a gente tem por aqui, né? E já que a gente tá falando de coisa boa, bora pra uma notícia quente que tá abalando as estruturas da música brasileira. Sabe quem liderou os cachês da Virada Cultural 2026? Ninguém menos que o nosso Péricles.
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10: Drops News. Sim, o cantor faturou nada menos que R$700 mil. Um valorzão, né? E ele levou essa bolada por 2 shows incríveis que fez na edição. Péricles superou nomes de peso, como Thiaguinho, que recebeu R$650 mil, e a Luísa Sonza, que embolsou R$636 mil. É o poder do samba e do pagode mostrando a que veio. Demais! Fica ligado, porque tem muito mais informação e papo reto vindo por aí. Já já eu volto com mais novidades e tudo que você precisa saber, direto aqui, no Drops News. Não sai daí!
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0: E vamos lá, fique ligado, viu? Porque tem muito sucesso pra você por aqui.
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0: Essa é a trilha sonora da sua programação. Vamos lá, continua.

0: no WhatsApp. Então é hora de conferir os alôs e os abraços por aqui. Maria Emília, o Daniel, o Eduardo também, o André Gustavo, obrigado, Cláudia, Maria Reis e também o Benê Santos. Muito obrigado pelo carinho e pela audiência de cada um de vocês aí que acompanha a nossa programação.
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2: 1h48.
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4: Fique por dentro das principais notícias desta terça-feira, 5 de maio. Hoje, temos os detalhes da ata do Copom e as apostas sobre a Selic, que agitam o mercado. E a Organização Mundial da Saúde confirma casos de antivírus em um cruzeiro, com mortes e pacientes em estado crítico. E para fechar, um alerta importante da meteorologia. Tempo instável e temporais previstos para esta terça-feira.
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4: No cenário econômico, o mercado financeiro acompanha de perto a divulgação da ata do Copom. As expectativas sobre a taxa Selic dominam o cenário econômico nesta terça-feira. A análise inclui também os desdobramentos da situação no Oriente Médio, um fator com impacto global. Na área da saúde, a Organização Mundial da Saúde, a OMS, confirmou 2 casos de antivírus a bordo de um cruzeiro. A entidade também identificou outros 5 casos suspeitos na mesma embarcação. Dos 7 indivíduos afetados, a situação é grave. 3 mortes foram registradas. Um paciente permanece em estado crítico, enquanto os outros 3 apresentam sintomas leves. As autoridades de saúde monitoram a situação e buscam conter a disseminação do vírus. E para sua programação de hoje, um aviso do tempo. Esta terça-feira, 5 de maio, reserva um dia de tempo instável para diversas regiões do país. O Instituto Nacional de Meteorologia, o INMET, emitiu alertas importantes sobre a ocorrência de temporais, com previsão de chuvas fortes. As regiões Norte e Nordeste são as mais afetadas por essa instabilidade climática. É fundamental que a população fique atenta aos comunicados das autoridades e tome as devidas precauções.
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7: Hora certa em Água Boa, a capital do Araguaia.
9: 1h54.
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música mais gostosa no seu rádio. Obrigado pela audiência. Continue participando aí através do WhatsApp, porque daqui a pouquinho vai rolar aquele salve. Daqui a pouquinho vai rolar aquele alô pra quem tá acompanhando a nossa programação. Obrigado aí pela audiência. Vamos lá, a música continua.

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0: vamos de alô. Meu amigo Jorge Melo tá na sintonia, Julieta. A Silvana Aparecida também, Simone Machado, Matheus e o Eric Blasques também tá acompanhando a gente sempre aí. Valeu!
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2: Bacana essa sequência, não é não? Gente, depois

0: Intervalo, eu volto com mais música pra você, tá? Dá um tempinho aí que eu já volto.
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2: Rádio Liberdade FM informa a hora certa.
8: 2:09.
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10: Sintonizado no Minuto Esportivo, estamos trazendo as principais informações do mundo da bola, diretamente para você que acompanha a nossa programação. A cria do Santos, o lateral Souza, entra na cobiçada lista do Golden Boy e assim conquista grande destaque no cenário do futebol europeu. Zé Rafael, meio-campista que veste a camisa do Santos, solicita para treinar separado e com isso encaminha sua despedida do clube da Vila Belmiro.
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10: O lateral Souza, revelado nas categorias de base do Peixe, foi incluído na prestigiada lista do Golden Boy. Essa inclusão significa que ele aparece entre os principais talentos sub-21 do futebol europeu, um reconhecimento importante para sua jovem carreira. É uma notícia que orgulha o Santos, pois o clube voltou a ganhar destaque no cenário internacional através de suas promessas, mostrando a força de sua formação de atletas. Seguimos com as notícias do Santos, agora com uma informação sobre o meio-campista Zé Rafael. O jogador pediu para treinar separado do restante do elenco. Essa atitude indica que Zé Rafael pretende resolver o seu futuro profissional na próxima pausa para a Copa do Mundo. Tudo aponta que ele não deve permanecer no elenco do Peixe, sinalizando uma provável saída do clube. A situação do Santos na temporada é de muitas especulações e mudanças, e a possível despedida de Zé Rafael se alinha a esse

0: Contexto de reformulação.
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0: Essas foram as principais informações do esporte que separamos para você nesta parte do Minuto Esportivo. Agradecemos imensamente a sua audiência e voltamos em breve com muito mais do universo esportivo. Até lá.
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3: Hora certa, em Água Boa, a cidade que mais cresce em todo o Vale do Araguaia.
4: 2:11.
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5: E aí, galera antenada? Chegando junto. E olha que o mundo da música não para de surpreender, hein? Quem tá simplesmente explodindo e mostrando que veio pra ficar também nos vocais é o Henrique Castro. Ele, que já é um gigante conhecidíssimo por suas composições de sucesso, agora tá fazendo a galera pirar como cantor.
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5: E o hit da vez que tá dominando tudo é o Pagodejo Nem Pagando. Sério, essa música tá em todas as playlists, fazendo um sucesso absurdo e mostrando mais uma faceta desse artista incrível. Ele tá mandando muito bem, surpreendendo a todos com essa nova fase e consolidando seu nome não só por trás, mas também à frente dos microfones. É isso, gente. O Drops News tá só começando e o mundo da música não para. Já já eu volto com mais no Drops News.
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10: Parece mentira, mas não é não. Uma super idosa com 108 anos provou que está com a saúde em dia e conseguiu renovar a carteira de motorista por mais 7 anos. Vai até 2033, ou seja, se ela tem 108 anos hoje, até lá com quantos anos ela vai ter? Bom, se tudo continuar correndo bem, a dona Suzanne, ela vai poder dirigir até os 115 anos de idade e vai ser uma das mais velhas do mundo a ter habilitação. Envelheço com graça, disse ela, ao receber a renovação da carteira de motorista em Dover, em Delaware, nos Estados Unidos, cara. E não aparenta ter 108 anos pela foto que eu tô vendo aqui, sinceramente. Na boa, parece 70 e alguma coisa. Como pode, né? Ela completou recentemente os 108 anos na Academia Molden Maturity Center e teve festa para comemorar. A mulher malha lá 3 vezes por semana e faz aulas de ginástica em grupo. Quando eu acordo de manhã, eu tenho uma rotina de exercícios que eu venho seguindo nos últimos 20 anos, disse ela. Quando eu me aposentar, depois de caminhar por aquela sala de aula durante 30 dias, não vou ficar sentada. Caramba, rapaz!
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10: Vamos lá, sequência de músicas por aqui. Não para.

0: Mandar aquele alô pra galera toda que tá na sintonia aí. E claro, sua canção também rola aqui na nossa programação, né? Muito bom saber que você tá aí. Esteja você em casa, no seu trabalho, esteja você aí dando uma caroninha pra gente no teu carro, no teu caminhão. Nosso muitíssimo obrigado pela tua audiência. Vamos lá, a programação não para.
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0: Eles não podem parar. Vamos lá, registrando as participações dos nossos ouvintes aqui. A Vera, o Altair tá na sintonia, Adriano Ribeiro também, Marcos, Angelita Ribeiro, obrigado pelo carinho, Renato Fernandes e Marlon também tá acompanhando a gente. Valeu!
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4: 2h28.
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4: 2h29.
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3: Hora certa em Água Boa, a capital do Araguaia.
4: 12h30.
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5: E aí, galera? Serena Santana de volta no Drops News, com aquela energia que só a gente tem pra começar a semana, né? Espero que você esteja super bem e pronto pra ficar por dentro de tudo que rola no mundo da música e do entretenimento. E olha, a notícia que chegou aqui na nossa redação e

0: deixou todo mundo de olho é sobre a banda Scalene. Drops News. Drops News. O vocalista, o Gustavo Bertone, sofreu um acidente durante a apresentação do grupo no Porão do Rock. Parece que ele teve um ferimento na cabeça depois de uma queda no palco. Que barra, né? A gente espera que ele se recupere super rápido e volte logo aos palcos com toda a força. Fica ligado, porque o Drops News não para por aqui. Já já eu volto com a última parte do Drops News, cheia de mais novidades para você. Não sai daí!
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5: Sensacional. Pra você que tá aí no trabalho, nosso muito obrigado pelo carinho. Tô sabendo que tem bastante gente com o radinho ligado aí no trabalho, em casa, no seu carro dando uma caroninha. Boas festas pra todos vocês aí. Vamos lá, o programa não pode parar, o programa por aqui segue.
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5: E vamos lá, conferindo aí a nossa programação. Segue.

aquela música que você gosta, na melhor programação do seu rádio. Você participa, você pede, a gente, né, vai anotando aqui os pedidos musicais, mandando para o programador e a qualquer momento rola na nossa programação. Vamos nessa, a música continua.

0: mais alô chegando para quem tá na sintonia da nossa programação. O Eliano Chaves está por aí, obrigado pelo carinho, Vicente. O Leandro também, Maria Helena. Alô, Tereza. O Edomar também tá acompanhando a gente. Suzian Kelly, né? Muito obrigado pela audiência aí, viu?
1: Dá um tempinho aí que eu volto já já trazendo mais super sequência para você.
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2: 2h45.
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1: Hoje, nossos destaques no cenário nacional e internacional. A questão dos cosméticos falsificados na economia, a Ambev e os detalhes sobre JCP, além de novas regras para acionistas estrangeiros, e no agronegócio, um alerta importante, com produtores que estão diminuindo o plantio por conta dos custos e juros altos.
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1: Começamos então com um assunto que sempre gera polêmica e atenção na economia, a questão dos cosméticos falsificados. Esse tema, que é super importante para a saúde e para o bolso do consumidor, está sendo acompanhado de perto. A 4ª Câmara de Direito Criminal, por exemplo, tem se debruçado sobre os desdobramentos relacionados a essa prática ilegal. É bom lembrar que a falsificação de produtos, além de prejudicar a indústria séria, representa riscos sérios para quem usa, sabia? Por isso, autoridades e órgãos reguladores seguem em alerta máximo para combater esse tipo de crime que afeta todo mundo. Seguindo agora para o mundo dos negócios, a Ambev fez um comunicado importante para o mercado. A empresa aprovou o pagamento de juros sobre capital próprio, o famoso JCP, uma notícia sempre bem-vinda para os acionistas. Mas não para por ali. A gigante de bebidas também anunciou novas regras, e essas são focadas nos acionistas estrangeiros. A ideia é otimizar a relação da companhia com essa base global de investidores, buscando mais clareza e eficiência nos processos. E vamos para o campo, porque o agronegócio brasileiro está emitindo um sinal de alerta, viu? Os produtores estão em modo de cautela, o que vai impactar o plantio da próxima safra. Sabe por quê? É uma combinação pesada. Juros nas alturas, dívidos que não param de crescer, crédito mais difícil de conseguir e fertilizantes cada vez mais caros. Com toda essa pressão, o agronegócio nacional entrou num claro modo de redução. Muitos produtores já decidiram diminuir a área de plantio para o próximo ciclo, mostrando a dificuldade de acesso a capital e o aumento brutal dos custos de produção. Essa tendência, claro, pode trazer desdobramentos importantes para a oferta e para os preços dos alimentos lá na frente.
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3: Hora certa em Água Boa, a cidade que mais cresce em todo o Vale do Araguaia.
4: 2:50.
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8: Fernando, na verdade, agora a gente vai iniciar uma nova sequência de O Que Ninguém Te Conta Sobre. Oh. E hoje é sobre a mais

0: O amido de milho, que ninguém te conta sobre o amido de milho, são as diversas dicas, né? Mil e uma utilidades que ele tem, e eu vou trazer acho que duas diquinhas hoje.
1: Minha geração cresceu no amido de milho ao leite, era uma delícia.
0: Mingau de maisena, né?
1: Mingau de maisena, coisa boa. Então tá bom, vamos lá, primeira fofoca.
0: E bora de fofoquinha, que é o momento aí do nosso programa que vocês mais gostam. Tô aqui no Estrelando, e o Bad Bunny dublará o personagem no novo filme do Toy Story 5. É, o Bad Bunny entrou pro elenco aí de dubladores desse novo filme, né, o Toy Story 5, que vai ser lançado no dia 18 de junho aqui no Brasil. E ele vai dar voz a um brinquedo chamado Pizza de Óculos Escuros. Segundo a revista People, né, num comunicado soltado pela Disney, mais informações sobre o personagem da primeira participação do cantor no filme como dublador foram reveladas, né? Além do Bad Bunny, né? Outros atores como Tom Hanks, né? Como o Woody, Greta Lee como Lily Pad, o Joan como a Jessie, né? Vão participar aí. Todos esses aparecem num vídeo promocional soltado pela própria Disney, né? Na divulgação do filme. E descolado e misterioso, né? Pizza de Óculos de Sol faz parte aí de uma pequena, mas poderosa comunidade de brinquedos esquecidos que vivem num galpão abandonado no quintal. Gente, quem nunca assistiu Toy Story, né?
1: Muito bacana. Daqui a pouquinho a gente traz mais fofoquinha pra você. Vamos de música agora?

0: Sexta-feira sensacional, 29 de maio. Nosso muito obrigado pela sua sintonia. Gi, daqui a pouco a dica do dia pra quem não pegou a abertura do programa.
1: Vou te contar o que ninguém te conta a respeito do amido de milho, né? A famosa maisena. E quantas dicas a gente pode estar se utilizando dela.
0: Boa!

0: Vamos seguindo com o nosso programa. É sempre bom ter você aqui conosco. Mandar aqui um abraço pro meu amigo Luizinho, que tá na sintonia. A Maria Eduarda também tá adorando o programa. Mais fofoca, Gi.
1: Tô aqui no entretê.com, né? O spin-off, na verdade. E a Gisele Bündchen derrubou, gente, uma mansão de 73 milhões de reais. O detalhe chamou atenção na internet, é claro, né? A Gisele Bündchen voltou a chamar atenção nos Estados Unidos após mandar demolir uma mansão avaliada em 14 milhões e meio de dólares. A gente convertendo aí, né? Dá em torno de 73 milhões de reais para poder ampliar sua propriedade em Miami, na Flórida. A decisão da supermodelo brasileira viralizou depois que fotos aéreas mostraram o terreno completamente vazio ao lado da sua atual residência de luxo, né? Nas imagens divulgadas nessa semana, a casa principal da Gisele aparece ao lado do espaço onde antes existia uma mansão completa, com piscina, jardim, pier privativo, né? E o detalhe que mais repercutiu entre os fãs foi justamente a rapidez da transformação, né? O imóvel comprado em novembro simplesmente desapareceu poucos meses, de-

0: com essa aquisição, gente? É aquilo que eu falo, ela demoliu uma mansão, né? Pra ampliar a mansão dela. É aquilo. Quem pode, pode. Eu sempre falo nesse programa, né?
1: Boa, daqui a pouquinho tem mais pra você.
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4: Rádio Liberdade FM informa a hora certa.
7: 3:09.
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9: Fala galera que tá ligada no Minuto Esportivo. A gente já chega com as principais manchetes do universo da bola pra você. No Corinthians, a política interna ferve e o Conselho Deliberativo do clube se prepara para uma importante votação envolvendo o caso André. E no Flamengo, a preocupação toma conta. O volante Jorginho teve uma fratura no pé divulgada pela equipe médica.
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9: No Corinthians, o Conselho Deliberativo está reunido no Parque São Jorge. Eles vão votar o relatório que foi enviado ao órgão pela Comissão de Ética. Essa votação diz respeito à apuração de um caso específico. É um momento de movimentação política dentro do clube alvinegro. Virando a página, a gente vai para o Flamengo, onde a notícia não é das melhores. O clube divulgou oficialmente que o volante Jorginho sofreu uma fratura no pé. A lesão aconteceu durante a partida contra o Palmeiras.
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9: Agradeço a sua audiência, a sua companhia e a gente se encontra na próxima.
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2: Hora certa em Água Boa, a capital do Araguaia.
7: 3:11.
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10: Olá, Brasil! Que alegria ter você ligado aqui na nossa sintonia. Eu sou Serena Santana e a gente está começando mais uma parte do Drops News, o seu programa favorito para ficar por dentro de tudo que bomba no mundo da música. E hoje, olha só, a gente já chega com uma notícia fresquinha que fez todo mundo vibrar. quem brilhou demais foi a Marina Sena. Ela entregou um show pop performático para uma multidão na virada cultural.
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10: Com o show de Coisas Naturais, a Marina Sena mais uma vez provou que ela é sim o maior nome do pop contemporâneo, dominando o palco e a galera. É muito talento, né? E a gente adora ver. Mas calma que o Drops News não para por aqui, viu? Ainda tem muita coisa boa vindo na próxima parte do programa. Então não sai daí. Já já eu volto com mais no Drops News.
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2: Hora certa em Água Boa, a cidade que mais cresce em todo o Vale do Araguaia.
7: 13 e 12.
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1: Bora seguindo o nosso programa na sua sexta-feira. Sextou, bebê.
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3: Continua aqui no Entretener, spinoff.com.br. E o Zé Felipe revelou agora no último dia 27 que nessa semana ainda ele tá de mudança pra sua nova mansão em Goiânia, em Goiás. O cantor, ele compartilhou a novidade nas redes sociais e contou que os próximos dias, né, eles serão intensos aí por causa da nova fase da família e também dos preparativos pra deixar o atual imóvel de luxo. E o detalhe que mais chamou a atenção dos fãs foi um dos ambientes planejados pra nova residência, né? Uma piscina dentro do próprio quarto principal, é isso mesmo. O artista, ele já tinha mostrado parte da obra anteriormente, né? E surpreendeu os seguidores ao revelar que a suíte terá uma área de lazer privativa integrada ao ambiente, né? Olha lá, dentro do quarto vai ter uma piscina, contou o Zé Felipe ao mostrar ali os detalhes da mansão nas redes sociais, né? Além da piscina interna, a nova casa terá academia totalmente de vidro, estúdio musical particular, quartos personalizados, né? Para os filhos do cantor, reforçando aí o padrão luxuoso do projeto. E a mansão atual que o Zé Felipe está deixando, tá vendo? Então, se você quiser adquirir ela, gente, é baratinho, é só 27 milhões de reais, tá bom?
1: Já tem mais uma pra você. Vamos de música!

0: Olha aí, sensacional. Quem pediu essa música aqui, ó? Deixa eu ver o nome dela aqui. Foi a Luísa. A Luísa Pereira, obrigado pelo carinho. Luísa, tá ouvindo a gente. Inclusive, tá no trabalho, gente. Diz que te adora, adora as suas
1: obrigada,
0: dicas.
1: Obrigada, Luísa.
0: E ela falou que também cresceu, tá revelando a idade, ela também cresceu na mamadeira de maisena.
1: Eu fui um pouquinho depois da época da mamadeira de maisena.
0: Boa. Dica do dia já já.
1: Vou te ensinar o que ninguém te conta sobre o amido de milho. Dá pra fazer mil e uma coisas com ele. Serve pra mil diquinhos.
0: Sensacional, já já. Vamos de música.

0: Babados e Fofocas não pode parar. Obrigado pelo carinho, obrigado pela sintonia. O Bruno tá na sintonia junto com a gente aqui também. O Jefferson também no trabalho, lá na obra. Mandando alô pra esposa, a Maria Lúcia, que tá completando hoje. Ele revelou a idade, hein, Maria? 26 aninhos. Tá novinha, tá gatinhando. Vamos fofocar?
1: Tô aqui no mixme.com.br agora e Paul McCartney compara o fenômeno Taylor Swift à bitomania, né? Olha, o que ela tem, nós tínhamos. Paul McCartney tá com 83 anos e comparou a fama mundial da Taylor Swift ao fenômeno vivido pelos Beatles nos anos 60. Numa entrevista divulgada pela BBC Sounds no último domingo, o músico afirmou que enxerga paralelos, né, entre a popularidade da cantora e a histórica bitomania, né? Você percebe paralelos, sabe? A fama mundial que a Taylor Swift tem, nós tínhamos, é o que ele comentou. Durante a conversa, o cantor britânico ainda brincou dizer que se considera como o avô dessa geração e revelou admirar artistas, né, da nova safra do pop, como Olivia Rodrigo, Billie Eilish, né, a Sabrina e, claro, a Taylor Swift, né? Ao ser questionado se daria algum conselho pra Taylor, o ex-Beatle respondeu que estaria disposto a conversar com a cantora, mas acredita que ela já sabe lidar com o peso da fama internacional. Eita, gente, Taylor vem crescendo muito, né?
0: Já, já tem mais pra você.
2: E uma parada rápida, né? Voltamos em instantes.
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6: 3h30.
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3: 13h32.
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5: E aí, gente? Serena Santana de volta no ar, chegando para a última parte do seu Drops News, o nosso encontro diário com o melhor do mundo pop e musical. Chega mais que o papo agora é sobre uma lenda viva, Paul McCartney.
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5: Ele tá revisitando o passado com um esplendor incrível em uma nova obra-prima solo. O nome? The Boys of Dungeon Lane. Uma viagem ricamente nostálgica que prova, de novo, que essa lenda é tão criativa quanto sempre foi. Paul McCartney arrasando e mostrando que o talento não tem prazo de validade, né? É música boa que não para de surgir e a gente tá sempre aqui te atualizando com tudo. E olha, nosso Drops News de hoje chega ao fim por aqui. Mas não fica triste não, a gente se encontra no próximo programa com mais novidades e, claro, a trilha sonora da sua vida. Muito obrigada pela companhia de sempre. Até o próximo Drops News. Estarei juntinho com você.
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7: Hora certa em Água Boa, a capital do Araguaia.
3: 13h34.
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1: Vamos seguindo com o nosso programa. Bom final de semana, boa sexta-feira.
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1: E a fofoca não para.
4: Tô aqui na aba de entretenimento agora do R7, o blog da Fabiola. E aqui, segundo ela, o João Guilherme disse que não foi convidado pra festa da filhinha do Zé Felipe e da Virgínia, né? Uma declaração do João Guilherme acabou levantando suspeitas de um possível climão mesmo ali na família do Leonardo. O ator, ele marcou presença no desfile de inverno 2026 da marca da Sasha Meneghel em São Paulo. E durante o evento, ele foi questionado sobre a ausência dele na festa de 5 aninhos da sobrinha, né? A Maria Alice. Sem rodeios, ele disparou. Pois é, eu não fui convidado. E pronto, bastou a frase pra internet começar a criar teorias da conspiração sobre os bastidores da família, né, gente? O avô também não foi na festa, né? Resta saber, claro, se o João Guilherme tava falando sério, se ele tava debochando da situação, enfim, porque muita gente ficou na dúvida se o comentário foi apenas uma ironia típica do ator ou uma indireta real. O detalhe que chamou atenção, como eu acabei de dizer também, foi a ausência do Leonardo na comemoração, né? O cantor, pai do João Guilherme, pai do Zé Felipe, também não apareceu nos registros da festa, aumentando ainda mais os comentários nas redes.
1: Já tem mais. Vamos de música.
5: Isso é boa.

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0: Muita música boa pra sua sexta-feira. Final de semana merece mais, né? Merece mais abraços, mais aplausos. Merece uma gelada, uma porçãozinha de torreminho e uma dica, que é a dica da Gi de hoje.
1: Isso mesmo, vou te trazer algumas diquinhas utilizando o amido de milho, a famosa maisena, né? Vou te contar o que ninguém te conta a respeito dela.
0: Ixi! Vamos de música!

0: Nosso babados e fofocas não pode parar, muita música boa, seus alôs e abraços também. Agora tá naquela hora que todo mundo aguarda, a dica da Gi. Passa aí, Gi.
1: Então bora pra nossa diquinha do dia. A gente já trouxe aqui o que ninguém te conta sobre o sal grosso. E hoje eu vou te trazer o que ninguém te conta sobre o amido de milho. Amido de milho, Gi, é maisena, gente. Vamos falar o nome mas assim, comercial mesmo, que aí todo mundo sabe. Tem de várias marcas, você compra o que você quiser, o seu amido que você quiser. O que ninguém te conta sobre a maisena, gente. Quem vê aquela caixinha, aquele saquinho na prateleira, na dispensa, não imagina o verdadeiro arsenal de utilizados que tem ali na mão, né? O amido de milho vai absurdamente além de engrossar mingau ou deixar bolo fofinho, tá? A primeira diquinha a respeito do amido de milho é desembaraçador milagroso de nós, né? Em fios ou pelos de pet, de animais, cachorro, gato, né? Então, se você pegou um cordão de ouro que virou um nó cego ou o pelo do seu cachorro embolou todo, joga um punhadinho de maisena por cima. Por que que isso funciona, Gi? O amido de milho, ele funciona como um lubrificante seco. As partículas dele penetram nas fibras ou nos fios, no pelo, né? E reduz drasticamente o atrito entre eles. Isso faz com que as partes presas escorreguem e o nó se desfaça quase sem esforço. Maravilhoso, né? Segunda dica pro dia de hoje, o melhor shampoo a seco caseiro do mundo é o amido de milho. Então, você tá com cabelo oleoso, tá sem tempo pra lavar, acabou o seu shampoo a seco, o que que você vai fazer? Vai polvilhar um pouquinho de amido de milho na raiz, massagear, escovar bem. Pode até usar um pincel de maquiagem pra aplicar se você quiser. E como que funciona isso, né? A maisena, né, o amido de milho, ele tem uma capacidade altamente absorvente e porosa. Então, o amido, ele vai sugar o excesso de sebo, da oleosidade do seu couro cabeludo, gente, instantaneamente, tá? Devolvendo aí, então, o aspecto opaco e solta os fios sem precisar de água. É sensacional.
0: É mesmo? Olha.
1: São diquinhas bem interessantes.
0: E é só uma,
1: né,
0: das.
1: É, são duas das, né? É, assim, tem uma infinidade, Fernando, de dicas, né? Então eu vou dividindo. Um dia eu trago duas, às vezes eu trago três, né? Enfim, a gente vai iniciar a semana com essa seleção aí, né? O que ninguém te conta sobre a maisena também.
0: Até segunda.
1: Até.
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4: 3h50.
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4: No ar, a informação que você precisa para entender o mundo, a qualquer momento. Uma mobilização global para rastrear passageiros de cruzeiro por causa de um vírus. Na economia, a Axia Energia inicia o processo de sucessão para a presidência em substituição a Ivan Monteiro. E no plano internacional, o principal negociador da Ucrânia está em Miami para conversas com a equipe dos Estados Unidos.
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4: Uma mobilização internacional está em curso para rastrear passageiros de um cruzeiro. A preocupação é global, visto que a embarcação foi afetada pelo antivírus, um risco à saúde pública. Diversos países ao redor do mundo tentam, desde esta quinta-feira, localizar e monitorar os passageiros que estiveram a bordo. O objetivo principal é conter a possível disseminação do vírus e garantir a segurança sanitária da população. Seguimos com a economia. A Axia Energia deu início oficial ao processo de sucessão para sua presidência. Ivan Monteiro, atual presidente, será substituído. A companhia, um nome importante no setor de energia, busca agora definir o novo perfil que assumirá a liderança. Este movimento é um passo estratégico para a empresa e marca uma transição importante em sua gestão. O mercado aguarda os próximos comunicados sobre o nome que ocupará a cadeira. E do cenário internacional, um encontro diplomático de peso. O principal negociador da Ucrânia está em Miami para uma série de conversas. O objetivo é dialogar com a equipe dos Estados Unidos. Esta informação foi confirmada por uma fonte à agência Reuters, destacando a importância dessas reuniões para as relações bilaterais e a situação geopolítica. A presença do negociador ucraniano em solo americano sublinha a continuidade dos esforços diplomáticos e a busca por soluções no conflito atual.
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6: Hora certa, em Água Boa, a cidade que mais cresce em todo o Vale do Araguaia.
7: 3h55.
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11: Coisa boa, coisa maravilhosa, já estamos de volta. Prazer, eu sou Fernando Leme, desejo só melhor pra você. Tá na hora.
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11: E vamos lá, o texto motivacional desta sexta-feira. Certa vez um jovem procurou um velho mestre dizendo que sua vida não dava certo. Ele reclamava que tudo era difícil, que ninguém o ajudava e que sempre precisava estar ficando para trás enquanto os outros prosperavam. Aí o mestre ouviu em silêncio tudo que ele estava falando e falou: já sei o que vou fazer com esse rapaz. Entregou para ele um copo d'água, cheinho de água até a boca, até a borda, e disse para ele: ó, caminhe pela cidade inteira segurando esse copo, mas sem derramar uma única gota, tá bom? E depois volta aqui, me traz o copo de volta cheio d'água. Aí o jovem foi, passou horas e horas andando devagar, atento apenas ao copo, olhando pro copo. Aí quando ele voltou cansado, o mestre perguntou: você viu o pôr do sol? Você reparou nas flores da praça? Você escutou os pássaros? E o rapaz respondeu: claro que não, mestre, eu tava concentrado aqui nesse copo para não derramar a água que você me pediu. Aí o mestre sorriu e disse ao rapaz: pois é, é esse o problema da sua vida. Você tá tão focado nas suas dificuldades nos medos e nos problemas que

Você esqueceu de enxergar as coisas boas ao seu redor. Quem vive olhando apenas para o peso da caminhada, perde a beleza do caminho. Então, muitas vezes, a vida não muda de uma vez. Mas quando mudamos a forma de olhar para ela, nós encontramos forças que nem sabíamos que existiam.

atrás da outra. Menos intervalos, mais música boa, muita informação do Brasil e do mundo, muitos alôs também. Vai mandando seu WhatsApp aí pra gente. Aqui você fica muito bem informado e ouvindo a melhor programação musical. E a música não para. Vamos lá.

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0: galera lá seguindo com o nosso programa, obrigado pelo carinho. E é hora de mandar alô, né? Meu amigo William tá na sintonia, a Bárbara também, obrigado pelo carinho. Andressa e o Diego também. A Maria tá com a gente também, o Guilherme. Alô, Deise. O André Vieira também tá acompanhando o nosso programa, valeu, obrigado pelo carinho. Curtir aquele intervalo e aproveitar as super ofertas dos nossos patrocinadores. E eu já volto.
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3: Rádio Liberdade FM informa a hora certa. 4:11.
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9: Alô, você que acompanha o Minuto Esportivo. Seja bem-vindo a mais uma parte do nosso programa, com as últimas do mundo dos esportes. Começamos com a notícia da demissão de Massimiliano Allegri no Milan e mudanças na diretoria do clube italiano. E o meio-campista Fabinho, que era alvo do Palmeiras, deve se transferir para a MLS.
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9: No Minuto Esportivo, vamos direto para as informações mais recentes do mundo da bola. Lá na Itália, o Milan confirmou a demissão do técnico Massimiliano Allegri. Essa decisão veio acompanhada de significativas mudanças na diretoria do clube. O Milan, um gigante do futebol europeu, não conseguiu a vaga na prestigiada Champions League, e esse foi um dos principais motivos para as alterações. Massimiliano Allegri

0: apesar de ter um contrato em vigor que se estenderia até a metade de 2027, não conseguiu resistir à pressão e aos resultados. A gota d'água foi a recente derrota por 2-1 para o Cagliari, um revés que consolidou a saída do treinador do comando técnico do Milan. Seguimos agora com uma notícia que envolve o mercado de transferências. O meio-campista Fabinho, nome bastante conhecido e que vinha sendo um dos alvos do Palmeiras aqui no Brasil, está com novos rumos em sua carreira. As informações mais recentes apontam que Fabinho deve se transferir para a MLS, a Major League Soccer, nos Estados Unidos. O jogador tem seu contrato com o Al Ittihad, da Arábia Saudita, se encerrando no final de junho. Com o vínculo chegando ao fim, Fabinho não vai renovar com o clube saudita. Essa situação abria a possibilidade para ele chegar sem custos ao Palmeiras, um fator que era bastante atrativo para o clube alviverde. No entanto, o cenário atual indica que seu futuro será mesmo no futebol norte-americano, em uma nova fase de sua trajetória.
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0: E assim a gente encerra mais uma parte do Minuto Esportivo. Agradeço sua companhia e te espero na próxima.
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4: E aí galera, Serena Santana na área. Mandando aquele oi especial pra você que tá sintonizado aqui na nossa rádio, né? Que demais ter a sua companhia logo na primeira parte do seu Drops News. Aqui, a gente sempre te deixa por dentro de tudo que rola no universo da música, das fofocas mais quentes aos lançamentos mais esperados. E olha só a notícia que abriu o nosso dia, hein? O Harry Styles, o nosso querido astro pop, fez uma revelação daquelas que a internet ama. Ele confessou qual foi a música que tocava na hora H quando ele perdeu a virgindade.
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4: Sim, gente, a curiosidade foi sanada durante uma cerimônia super especial, o Ivor Novello Awards. Enquanto ele estava lá homenageando um artista, soltou essa pérola. A música era nada menos que uma canção do Radiohead. Chocado, eu tô. Quem diria, hein? Mas ó, a gente ainda tem muito mais pra conversar, pra fofocar e pra cantar junto. Já já eu volto com mais no Drops News. Não sai daí!
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6: Hora certa em Água Boa, a capital do Araguaia.
7: 4:15.
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1: Mais uma história daquelas incríveis. Dona e desapareceram e fizeram a noite do pijama para dormir com a mamãe. Foi uma farra. Ela gritava de alegria e cada filho que entrava com pijama branco, com corações vermelhos e um travesseiro estilizado com a foto da matriarca. E a surpresa, ela foi preparada pelos 7 filhos, pouco antes da dona Edivina ir dormir. Um a um, eles entraram na casa e anunciaram que tinham ido dormir com ela. A ideia transformou um momento simples em uma lembrança inesquecível, né? O vídeo, ele foi gravado no estado de Minas Gerais e está viralizando nas redes sociais. E a dona Edivina demora para perceber a surpresa. A idosa quase centenária se emociona ao reencontrar todos os filhos reunidos novamente. Que legal, né, cara? A publicação foi compartilhada pela criadora de conteúdo, a filha Ruth Souza Brito, no perfil @SouzaBritoRuth. E já soma milhares de visualizações e comentários emocionados. Vários seguidores disseram, né, ter chorado ao assistir as imagens. Procura lá que você vai ver.
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1: E vamos lá, porque por aqui é só música boa.
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dia maravilhoso e que dia sensacional. Porque você está aí acompanhando a nossa programação. Nosso muito obrigado pela sua audiência. É muito bom saber que tem assim, ó, um monte de gente ouvindo a gente por toda a cidade. Obrigado pelo carinho, muito obrigado pela sua sintonia. Vamos nessa, a música não para.

0: Mais músicas e menos intervalos e mais informações e ablôs e abraços também que não pode faltar em nossa programação. Vamos registrando aqui a participação do Everton, a Nayane também está junto com a gente, obrigado pelo carinho, a Flávia de Lourdes, alô Márcio Oliveira, aquele abraço também, a Albertina, o Alisson está junto com a gente também e a Maiara Santos também está acompanhando o nosso programa aí, valeu. Daqui a pouquinho a gente manda mais alô, tá?
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4: 4:30.
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4: 4:32.
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5: Mais músicas para você só aqui na nossa programação. E que bom que você está acompanhando a gente, né? Vai mandando o teu WhatsApp aí, porque daqui a pouquinho vai rolar aquele alô bem bacana para todo mundo. Aqui tem muita informação e muita música para você.
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5: Respira fundo aí, curte o que vem agora, porque é só música boa.

sensacional, tá vendo aí, né? Só musicão pra quem tá acompanhando a nossa programação nesse dia maravilhoso. Continue participando da nossa programação, porque daqui a pouquinho eu vou mandar aquele alô sensacional pra você. Vamos lá, a música continua.

0: você que está acompanhando o nosso programa, se você não participou ainda, participe, fique à vontade. Quem está com a gente aí na sintonia? Deixa eu ver, a Lígia, Fernanda também, minha xará, o Ezequiel, o Diogo, Wesley Oliveira, obrigado pelo carinho. Brejolim também está acompanhando a gente, valeu. A Karina Nunes, obrigado.
1: 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Hora certa em Água Boa, a cidade que mais cresce em todo o Vale do Araguaia.
2: 4h45.
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0: agora em Água Boa, a capital do Araguaia.
1: 4h59.
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4: 5:02.
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3: Aqui no Minuto News, a gente já chega com as principais informações. O senador Ciro Nogueira estava em casa durante a operação da Polícia Federal. No campo da economia, as projeções do mercado financeiro trazem novidades. Entenda o que está em jogo nas negociações para encerrar a guerra com o Irã e reabrir o Estreito de Hormuz.
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3: A Polícia Federal realizou uma operação de busca e apreensão na residência do senador Ciro Nogueira. Essa ação faz parte da quinta fase da Operação Compliance Zero, que investiga irregularidades. O parlamentar foi alvo de mandados e estava no local no momento em que os agentes cumpriram as ordens judiciais. A Operação Compliance Zero mira um esquema de desvios e a presença do senador em sua casa é um detalhe relevante na execução desta etapa das investigações. A Polícia Federal continua apurando os fatos e os próximos passos são aguardados. No campo da economia, as projeções do mercado financeiro trazem novidades. A XP elevou sua projeção para a Selic ao fim do ano para 13,75% e vê o dólar a R$ 5,00. A equipe de análise da XP revisou suas estimativas, apontando para uma taxa Selic mais alta ao final deste ano. A expectativa é que a taxa básica de juros chegue a 13,75%. Além disso, a previsão para o dólar também foi alterada, com a moeda americana sendo projetada a R$ 5,00. Essa revisão reflete a avaliação da XP de um banco central mais cauteloso diante do cenário macroeconômico, somado à persistência da inflação pressionada, que demanda uma postura mais firme na política monetária. Já no cenário internacional, um ponto de tensão que afeta o mundo todo. Entenda o que está em jogo nas negociações para encerrar a guerra com o Irã e reabrir o Estreito de Hormuz. As discussões para pôr fim ao conflito com o Irã são cruciais, e um dos pontos centrais é a reabertura do Estreito de Hormuz. O impasse em torno da guerra com o Irã é uma ameaça constante à estabilidade global, principalmente por conta da importância estratégica de Hormuz. Este estreito é uma rota marítima vital para o transporte de petróleo e gás natural, influenciando diretamente os preços e a segurança energética mundial. As negociações buscam uma resolução que garanta a paz e a livre circulação nesta importante passagem.
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7: Hora certa em Água Boa, a capital do Araguaia.
8: 5 horas e 7 minutos.
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4: Rádio Liberdade FM informa a hora certa.
5: 5:19.
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2: Hora certa, em Água Boa, a cidade que mais cresce em todo o Vale do Araguaia.
3: 5 horas e 20 minutos.
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2: 5:39.
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1: Hora certa em Água Boa, a capital do Araguaia.
2: 5 horas e 42 minutos.
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6: 6 horas.
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7: Boa noite, Rádio 20. Nesta hora do Ângelus, queremos rezar juntos. O anjo do Senhor anunciou a Maria e ela concebeu do Espírito Santo. Ave Maria, cheia de graça, Senhor é convosco. Bendita sois vós entre as mulheres, e bendito é o fruto do vosso ventre, Jesus. Santa Maria, Mãe de Deus, rogai por nós, pecadores, agora e na hora de nossa morte. Amém. Eis aqui a escrava do Senhor, faça-se em mim segundo a vossa palavra. Ave Maria, cheia de graça, Senhor é convosco. Bendita sois vós entre as mulheres, e bendito é o fruto do vosso ventre, Jesus. Santa Maria, Mãe de Deus, rogai por nós, pecadores, agora e na hora de nossa morte. Amém. E o Verbo divino se encarnou e habitou entre nós. Ave Maria, cheia de graça, o Senhor é convosco. Bendita sois vós entre as mulheres, e bendito é o fruto do vosso ventre, Jesus. Santa Maria, Mãe de Deus, rogai por nós, pecadores, agora e na hora de nossa morte. Amém. Rogai por nós, Santa Mãe de Deus, para que sejamos dignos das promessas de Cristo. Oremos. Infundi no nosso espírito a vossa graça, ó Pai. Vós que na anunciação do anjo nos revelastes a encarnação do vosso Filho, pela sua paixão e cruz, conduzi-nos à glória da ressurreição. Por Cristo nosso Senhor. Amém. Glória ao Pai, ao Filho e ao Espírito Santo, como era no princípio, agora e sempre. Amém. Evangelho de Jesus Cristo segundo Marcos. Naquele tempo, os discípulos estavam a caminho, subindo para Jerusalém. Jesus ia na frente. Os discípulos estavam espantados, e aqueles que iam atrás estavam com medo. Jesus chamou de novo os 12 à parte e começou a dizer-lhes o que estava para acontecer com ele. Eis que estamos subindo para Jerusalém, e o Filho do Homem vai ser entregue aos sumos sacerdotes e aos doutores da lei. Eles o condenarão à morte e o entregarão aos pagãos. Vão zombar dele e cuspir nele. Vão torturá-lo e matá-lo. E depois de 3 dias, ele ressuscitará. Tiago e João, filhos de Zebedeu, foram a Jesus e disseram: Mestre, queremos que faças por nós o que vamos pedir. Ele perguntou: O que queres que eu vos faça? Eles responderam: Deixa-nos sentar um à sua direita, outro à sua esquerda, quando estiveres na tua glória. Jesus então disse-lhes: Vós não sabeis o que pedis. Por acaso podeis beber o cálice que eu vou beber? Podeis ser batizados com o batismo com que vou ser batizado.

0: pecado? Eles responderam: podemos. E ele lhes disse: vós bebereis do cálice que eu vou beber, e sereis batizado com o batismo com que eu devo ser batizado. Mas não depende de mim conceder o lugar à minha direita ou à minha esquerda. É para aquele a quem foi reservado. Quando os outros 10 discípulos ouviram isso, indignaram-se com Tiago e João. Jesus os chamou e disse: vós sabeis que os chefes das nações as oprimem e os grandes as tiranizam. Mas entre vós não deveis ser assim. Quem quiser ser grande, seja o vosso servo. Quem quiser ser primeiro, seja o escravo de todos. Porque o Filho do Homem não veio para ser servido, mas para servir e dar a vida como resgate para muitos. Palavra da salvação. Glória a vós, Senhor. Louvado seja nosso Senhor Jesus Cristo, para sempre seja louvado. E a bênção de Deus Todo-Poderoso, Pai, Filho e Espírito Santo, desça sobre vós e permaneça para sempre.
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3: Bora para as manchetes de hoje, que estão quentíssimas. Começamos com a economia. Lula e Mota se reúnem para discutir a PEC sobre o fim da escala 6x1. Ainda na economia, a indústria brasileira enfrenta grandes desafios, como guerra, tarifas com os Estados Unidos e o enfraquecimento da OMC. E na tecnologia, um novo rastreador de voos promete te avisar sobre emergências em tempo real.
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3: O presidente Luiz Inácio Lula da Silva e Mota se reúnem para discutir a proposta de emenda à Constituição sobre o fim da escala 6x1. O encontro foca nas implicações da medida, que busca alterar a jornada de trabalho atual. A PEC visa melhorar as condições para os trabalhadores, reduzindo a carga horária. A reunião é crucial para o avanço da proposta no Congresso Nacional. A indústria brasileira enfrenta desafios significativos no cenário global, segundo o Ministério do Desenvolvimento, Indústria, Comércio e Serviços, o MDIC. Entre os obstáculos, destacam-se os impactos de conflitos internacionais, como a guerra e as tarifas impostas pelos Estados Unidos. O enfraquecimento da Organização Mundial do Comércio, a OMC, também agrava a situação. Essa combinação de fatores externos cria um ambiente de incerteza para o setor produtivo nacional, exigindo novas estratégias para manter a competitividade. Um novo rastreador de voos promete revolucionar a segurança aérea, emitindo alertas sobre emergências em tempo real. O site Simple Flying lançou a ferramenta, que monitora voos e dispara avisos automáticos em casos de atividades incomuns. A tecnologia visa fornecer informações rápidas e precisas, permitindo que usuários e autoridades reajam prontamente a possíveis incidentes. A inovação representa um avanço importante para a transparência e a segurança no transporte aéreo global.
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4: Rádio Liberdade FM informa a hora certa.
5: 6:24.
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2: 6:41.
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2: 6:42.
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2: Minuto Esportivo no ar. E seguimos juntos em mais uma parte do nosso programa, com as principais informações do mundo da bola. O técnico Roberto De Zerbi, do Tottenham, promete uma verdadeira limpa no elenco da equipe londrina. E o Lille faz uma nova investida por Ryan Roberto, com a saída do meia do Flamengo ganhando cada vez mais força.
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2: Falando agora em detalhes, o treinador Roberto De Zerbi, que comanda o Tottenham, está com planos ambiciosos para a próxima temporada. Ele expressou claramente seu desejo de conduzir o time em uma campanha com bem menos riscos e instabilidades do que a que foi finalizada há pouco. A promessa de uma limpa no elenco indica que o Tottenham pode passar por uma reformulação significativa, buscando maior solidez e performance consistente sob a batuta do treinador italiano. Já a situação do jovem meia Ryan Roberto, do Flamengo, continua a ser um dos assuntos mais comentados nos bastidores do futebol. O jogador tem recebido novas e fortes investidas de clubes europeus, em especial do Lille, que tem demonstrado grande interesse, e também do Shakhtar, que aparece como outro forte candidato. No entanto, a definição sobre o futuro de Ryan Roberto esbarra em um complexo impasse entre seus empresários, uma situação que inclusive pode acabar sendo resolvida na justiça. Diante desse cenário, o Flamengo permanece na expectativa, aguardando os próximos capítulos para saber o destino de seu atleta.
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2: Com essas informações quentes do esporte, a gente faz uma breve pausa no Minuto Esportivo e volta já já com a próxima parte do nosso programa. Fique com a gente e até daqui a pouco.
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1: Olá, meu chapa. Há quanto tempo que eu não vejo você. Você sumiu, bicho. Que nada, tô por aí. Você lembra daquela mina que deu o cano em nós dois?
2: Lembro.
1: Pois então, conquistei ela e me casei com ela.
2: Não brinca.
1: No duro. Vou te contar, tô levando a maior vida de reis.
2: É verdade?
1: Verdade que é. Vou contar minha história toda pra tu cantando, tá?
2: Vamos lá.
1: Faz um segundão aí pro papai.

0: que boca quente que tu é, tu, meu chapa?
1: Boca quente nada, meu. A boca é muito rica, o sogrão é cheio de tutu. E vou te contar pra você, vai fazendo segunda aí, tá?

0: pancada, meu! Eu não entro nessa não, bicho! Conversa!
1: Eu tô na minha, né, meu chato? Moringa fresca, burro na sombra. E vou te contar, hein? Vai fazendo segunda aí que tu vai ver só que coisa bacana.

0: Aí tá legal, meu. A tua esposa não tem uma irmã solteira, não, meu camarada?
1: Que nada, meu chapa. É filha única, bicho.
0: Mas então estou pesado.
1: Vai fazendo segunda aí que tu vai ver só que coisa bacana, tá?

0: Pepo! Você vê, meu chapa, tudo é quadrado. Será que deu zebra outra vez? Eu entrei fugando, meu camarada.
1: Quero bem saber da sua vida, tá?
0: Oh, mas essa aí foi muito boa, bicho. Gostei, gostei. Agora então eu entrei fugando também, vou pegar minha moto e vou deitar o cabelo, tá?
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6: 8 horas.
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11: Vamos lá, prazer, aqui é o Fernando Leme. Boa sexta-feira, bom final de semana pra você, 29 de maio.
12: Segura, meu povo!
11: Bora começar o programa com os fatos que marcaram época no Brasil e no mundo. Vamos lá.
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11: Fatos do dia. No dia de hoje, de 1453, o sultão otomano Maomé II, conquistador, tomou Constantinopla depois de um cerco de 6 semanas. 1912, 100 mil estivadores ingleses entraram em greve por melhores salários. Em 1912, ainda a Grécia e a Bulgária se uniram contra a Turquia. Em 1953, o alpinista neozelandês Edmundo Hillary e o guia nepalês Norgay Tenzin foram os primeiros homens a alcançar os 8.848 metros do Monte Everest. Em 1984, Cubatão, em São Paulo, entrou em estado de alerta por causa da poluição. Em 1985, no dia de hoje, a tragédia do estádio Heysel, na Bélgica, acabou com 39 torcedores mortos. A partida entre Liverpool e Juventus da Itália, Liverpool da Inglaterra, e o Juventus da Itália decidiria a final da Copa dos Campeões da Europa. Hoje quem faz aniversário é a atriz Sophie Charlotte, a atriz Juliana Knast, o ator Danton Melo, também o músico Noel Gallagher, Débora Bloch, atriz, a cantora Gretchen, o Costinha, humorista, faria aniversário hoje, e o Bob Hope, comediante, também faria aniversário hoje, ele que morreu em 2003. Hoje é o Dia Internacional dos Soldados da Paz das Nações Unidas, é o Dia Mundial da Energia, do Estatístico, do Policial e também do Geógrafo.
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11: Muito bem, você está sintonizado na ZYC 934, Liberdade FM, canal 285, Água Boa, Mato Grosso. Tá na Liberdade? Tá bom demais.
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11: E vamos lá, conferindo aí a nossa programação. Segue.

0: abraçar alguém aí, por favor?
1: Pelo amor de Deus!
0: Muito obrigado, gente!
1: Obrigado!
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3: É, bebê. Manda aí, Carijumar.
4: Mais uma vez.
3: Mais uma vez.

Pois ela conseguiu. Ana Cláudia Rodrigues da Silva Souza, mulher que foi jogada do penhasco pelo ex-companheiro, teve alta e já está em casa em Minas Gerais. A tentativa de feminicídio dessa brasileira de 41 anos chocou o Brasil todo. Ela estava desaparecida desde segunda-feira, 25 de maio, e foi encontrada com vida na terça-feira, dia 26, se segurando num arbusto no penhasco da Serra da Rola Moça, na região metropolitana de Belo Horizonte. O resgate da Ana Cláudia foi feito de helicóptero.

0: O ex-companheiro dela, o Silvanildo Amâncio de Araújo, de 52 anos, ele foi preso em Várzea da Palma, no norte de Minas Gerais, e confessou o crime de tentativa de feminicídio. O momento do resgate emocionou bastante gente. Mesmo ferida, ela foi encontrada consciente, agarrada à vegetação e lutando para poder sobreviver. Ela foi levada para hospitais da capital mineira, fez exames e ficou internada com intensos cuidados médicos. Agora, dias de recuperação, veio a notícia boa de que todos esperavam. A Ana recebeu alta hospitalar e já passou a primeira noite novamente em casa ao lado da sua família.
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0: Essa Liberdade FM pra manter a gente naquele dia sensacional, naquele ritmo de animação que não pode parar, né? Continue participando aí, ó. 3468-1200. Esse é o nosso WhatsApp. Simbora!
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0: Mais alôs. Vamos lá. Deixa eu ver quem tá mandando o WhatsApp pra nossa programação. Meu amigo Márcio, o Adriano, a Maria Aparecida também tá junto com a gente. Maria Aparecida, né? A Marisa de Lima, obrigado pelo carinho. Amanda, minha amiga Creuza, costureira, aquele abraço pra você sempre na sintonia. O Mauro também e o Joel. Valeu pelo carinho, pela audiência de vocês aí.
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0: Essa é a Liberdade FM, tá na Liberdade, tá bom demais. Continuem ligados aí, porque o próximo bloco ele promete surpreender, tá? Não perca não.
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4: Bora pras manchetes de hoje, que estão quentíssimas. Começamos com a economia. Lula e Mota se reúnem para discutir a PEC sobre o fim da escala 6x1. Ainda na economia, a indústria brasileira enfrenta grandes desafios, como guerra, tarifas com os Estados Unidos e o enfraquecimento da OMC. E na tecnologia, um novo rastreador de voos promete te avisar sobre emergências em tempo real.
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4: O presidente Luiz Inácio Lula da Silva e Mota se reúnem para discutir a proposta de emenda à Constituição sobre o fim da escala 6x1. O encontro foca nas implicações da medida, que busca alterar a jornada de trabalho atual. A PEC visa melhorar as condições para os trabalhadores, reduzindo a carga horária. A reunião é crucial para o avanço da proposta no Congresso Nacional. A indústria brasileira enfrenta desafios significativos no cenário global, segundo o Ministério do Desenvolvimento, Indústria, Comércio e Serviços, o MDIC. Entre os obstáculos, destacam-se os impactos de conflitos internacionais, como a guerra e as tarifas impostas pelos Estados Unidos. O enfraquecimento da Organização Mundial do Comércio, a OMC, também agrava a situação. Essa combinação de fatores externos cria um ambiente de incerteza para o setor produtivo nacional, exigindo novas estratégias para manter a competitividade. Um novo rastreador de voos promete revolucionar a segurança aérea, emitindo alertas sobre emergências em tempo real. O site Simple Flying lançou a ferramenta, que monitora voos e dispara avisos automáticos em casos de atividades incomuns. A tecnologia visa fornecer informações rápidas e precisas, permitindo que usuários e autoridades reajam prontamente a possíveis incidentes. A inovação representa um avanço importante para a transparência e a segurança no transporte aéreo global.
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6: Hora certa em Água Boa, a cidade que mais cresce em todo o Vale do Araguaia.
7: 8:19.
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2: Rádio Liberdade FM informa a hora certa.
3: 8h21.
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0: E a gente segue por aqui com muita música boa.
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0: Essa é a trilha sonora da sua programação. Vamos lá, continua.

que você está acompanhando o nosso programa com muita música boa, muitas informações também, né, do Brasil e do mundo. E as suas participações através do WhatsApp, vai mandando aí, porque daqui a pouquinho rola aquele salve, daqui a pouquinho vai rolar aquele super alô.

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Bem forte, bem forte, bem forte, São Paulo. Todo mundo, quero, todo mundo, vai. O quê? Saudade.

0: coração todos vocês, cada um de vocês.
1: Vocês que eu amo.
2: Música boa pra você aqui na Liberdade, sempre bom, inclusive, saber que você tá aí do outro lado, acompanhando a gente pelo seu rádio, obrigado, viu? Ou pelo aplicativo, ou pelo celular, né? Esteja você na tua casa, no teu carro, no seu trabalho, nós agradecemos e muito a sua audiência. Vamos lá, música não para. 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

0: WhatsApp. Então é hora de conferir os alôs e os abraços por aqui. Maria Emília, o Daniel, o Eduardo também, o André Gustavo, obrigado, Cláudia, Maria Reis e também o Benê Santos. Muito obrigado pelo carinho e pela audiência de cada um de vocês aí que acompanha a nossa programação. Liberdade. Maravilha, fica por aí porque já já você vai ouvir muito mais por aqui.
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2: 8h33.
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0: E vamos lá, conferindo aí a nossa programação. Segue. Obrigado pelo carinho, já estamos de volta aqui pela Liberdade FM. E aqui a música não pode parar, simbora!
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0: 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Música boa pra você é aqui na nossa programação.

0: chão não vai passar.
1: De forma nenhuma.
0: Muito barulho em São Paulo. Quero dizer assim.

0: Pode jogar a mãozinha pra cima e fazer muito barulho aí, vai São Paulo!
1: Obrigado!
0: Muito obrigado, muito obrigado!
1: Brunão, obrigado, querido, demais.
0: Tamo junto, cara.
2: Liberdade FM, tá na liberdade, tá bom demais. Muito bom saber que você tá junto com a gente aí, vamos lá, música não para.
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Parece mentira, mas não é não. Uma super idosa com 108 anos provou que está com a saúde em dia e conseguiu renovar a carteira de motorista por mais 7 anos. Vai até 2033, ou seja, se ela tem 108 anos hoje, até lá com quantos anos ela vai ter? Bom, se tudo continuar correndo bem, a dona Suzanne, ela vai poder dirigir até os 115 anos de idade e vai ser uma das mais velhas do mundo a ter habilitação. Envelheço com graça, disse ela, ao receber a renovação da carteira de motorista em Dover, em Delaware, nos Estados Unidos, cara. E não aparenta ter 108 anos pela foto que eu tô vendo aqui, sinceramente. Na boa, parece 70 e alguma coisa. Como pode, né? Ela completou recentemente os 108 anos na Academia Molden Maturity Center e teve festa para comemorar. A mulher malha lá 3 vezes por semana e faz aulas de ginástica em grupo. Quando eu acordo de manhã, eu tenho uma rotina de exercícios que eu venho seguindo nos últimos 20 anos, disse ela. Quando eu me aposentar, depois de caminhar por aquela sala de aula durante 30 dias, não vou ficar sentada. Caramba, rapaz!

0: Todo mundo vai.
1: Vamos de alô, vamos de alô. Meu amigo Jorge Melo tá na sintonia, Julieta. A Silvana Aparecida também, Simone Machado, Matheus e o Eric Blasques também tá acompanhando a gente sempre aí. Valeu!
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1: Liberdade FM tá na Liberdade, tá bom demais. Mais um bloco se foi. A gente vai para um rápido intervalo comercial e a gente volta já.
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0: E vamos lá, sequência de músicas por aqui. Não para!

0: É a música mais gostosa no seu rádio. Obrigado pela audiência. Continue participando aí através do WhatsApp, porque daqui a pouquinho vai rolar aquele salve. Daqui a pouquinho vai rolar aquele alô pra quem tá acompanhando a nossa programação. Obrigado aí pela audiência. Vamos lá, a música continua.
1: Rio Preto! Já tem Arnaldo e Zé Neto e Cristiano junto e misturado, hein?

0: é a Liberdade FM, tá na Liberdade, tá bom demais, só música boa. Prazer estar aqui na sintonia junto com vocês em 104.9. Vamos aproveitar junto cada momento desse dia. Simbora!
1: Vai no lá,